0: Americana ou conflitos no Oriente Médio. Claudimário Carvalho.
1: Portaria reduziu de 5% para 1% o impacto mínimo no faturamento bruto, exigido para que exportadores e fornecedores tenham acesso às linhas de crédito.
2: Você vai ouvir também vacina contra pneumonia e meningite.
0: A Pneumovinte já está sendo distribuída a estados e municípios para ampliar a proteção a crianças de 2 meses a 4 anos.
2: Imunização deve ter início na segunda quinzena de junho.
0: Hoje, na apresentação da Voz do Brasil, Mariana Jungmann e Luciano Seixas.
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0: Avanços nas áreas social, econômica e melhorias para as famílias brasileiras.
2: O presidente Lula realizou uma reunião ministerial e foi apresentado um balanço das ações do governo.
0: O presidente disse que espera realizar novas entregas até o mês de julho e ressaltou a soberania do país.
2: O editor Nazi Brum acompanhou a reunião e traz os detalhes para a gente ao vivo. Boa noite, Nazi.
3: Olá, boa noite, Mariana, boa noite, Luciano e os ouvintes da Voz do Brasil. Olha, nessa reunião ministerial foram apresentadas as ações do governo e como isso se refletiu na melhoria de vida para a população brasileira. O presidente Lula iniciou o discurso e foi o primeiro a destacar que, pela primeira vez, o Brasil atingiu o Índice de Desenvolvimento Humano no patamar de muito alto. O IDH é medido pelas Nações Unidas para avaliar a qualidade de vida e o desenvolvimento de uma população.
0: Nazi, que outros avanços foram destacados nesse balanço do governo?
4: Bom, é um motivo de regozijo para todos nós saber que o Brasil atingiu a sua maior performance na questão do IDH. Não é que a gente tem o melhor. A gente hoje faz parte de um núcleo de países que são países de ponta em questão de qualidade de vida do povo.
0: Vamos lá então, Nazi. Que outros avanços foram destacados nesse balanço do governo?
3: Olha, Luciano, o governo do Brasil focou nas ações implementadas nos últimos meses. Entre os destaques, a aprovação do fim da escala 6x1 na Câmara dos Deputados e o fim da chamada taxa das blusinhas e imposto de importação para produtos de até $50. Na área social, a construção de 138 novas creches e a entrega de 31 mil cisternas pelo país. Na saúde, o programa agora tem especialistas, que já chegou a 52% dos municípios. E o programa Gás do Povo, que alcança todos os municípios, beneficiando 15 milhões de famílias. A ministra da Casa Civil, Miriam Belchior, destacou o lançamento do Move Aplicativos, que já registrou 740 mil motoristas de aplicativos e taxistas interessados no financiamento do carro novo em condições vantajosas. A ministra também citou o Novo Desenrola.
5: O novo Desenrola Brasil Famílias, com 24 dias de operação, já renegociou 1 milhão e 400 mil operações com descontos de 85% na dívida original. De 20 bilhões, a dívida caiu para menos de 3 bilhões para essas famílias.
2: O ministro da Fazenda, Nazi, Dario Durigan, também fez um balanço, né, durante a reunião. O que a gente pode destacar?
3: Olha, Mariana, o ministro da Fazenda, Dario Durigan, fez um balanço positivo, citando a criação de 5 milhões de empregos desde 2023, com o aumento de renda do trabalhador. O ministro ressaltou ainda que o crescimento do país superou as expectativas e que os brasileiros estão pagando menos impostos. Lembrando que o governo isentou o pagamento do imposto de renda para quem recebe até R$5 mil por mês. Vamos ouvir o que ele disse.
6: Por isso que nós acertamos as contas do país, colocando o pobre no orçamento e cobrando de quem tem capacidade econômica. Quem hoje vive de salário paga menos tributo. E quem tem fundo offshore, quem é dono de bet, hoje paga pela primeira vez tributo no país, o que é muito devido, o que é muito justo.
3: Olha, o presidente Lula também aproveitou a reunião ministerial para falar sobre os Estados Unidos indicarem que vão impor uma taxa de 25% a produtos brasileiros. Lula lembrou que o governo, mais uma vez, vai adotar o caminho do diálogo, sem abrir mão da soberania do país em nenhum momento nesse processo.
4: Se os Estados Unidos quer problema, ele tem o direito de não querer. Agora, nós não vamos ficar chorando, nós vamos procurar outros parceiros. Se ele não quer comprar, a gente vai vender para quem quiser comprar. Se não quiser investir aqui, nós vamos procurar outro. O que tem que saber é que o Brasil é dono do seu nariz. Isso aqui é um país democrático e soberano. E por conta dessa soberania, nós faremos tudo o que for necessário. Nós queremos respeitar todo mundo, mas nós também queremos respeito.
0: E sobre as próximas ações do governo, o que foi divulgado na reunião, Nazi?
3: Luciano, muitas entregas estão previstas para as próximas semanas. A gente pode citar um novo plano para o combate ao feminicídio, uma nova fase do programa Desenrola para pessoas que estão com os pagamentos em dia, não caiam na inadimplência. E o Move Motos, uma nova modalidade de linha de crédito voltada para motociclistas que trabalham com aplicativos de entregas e transporte. Mariana, Luciano.
2: Nazi, obrigada pelas suas informações ao vivo.
0: O governo do Brasil manifestou hoje profunda discordância da conclusão dos Estados Unidos de que a pecuária brasileira utilizaria trabalho forçado em sua produção.
2: A investigação da seção 301 foi concluída pelo governo norte-americano para apurar situações de concorrência desleal praticada por países com os quais os Estados Unidos têm parceria comercial, entre eles o Brasil.
0: As conclusões dela vêm sendo utilizadas para justificar a aplicação de tarifas de importação sobre produtos desses países.
2: O Brasil considerou absurda a conclusão e destacou que a Organização Internacional do Trabalho reconhece o Brasil há décadas como referência no combate a práticas que violam a dignidade dos trabalhadores.
0: Por meio de nota, o governo brasileiro disse ainda esperar que as recomendações de taxação dos produtos brasileiros não sejam efetivadas e que atuará para reduzir danos que venham a ser causados à economia, aos empregos e à renda dos brasileiros.
2: Mais empresas brasileiras vão poder acessar os recursos do Plano Brasil Soberano.
0: O programa foi criado para minimizar os impactos das tarifas impostas pelos Estados Unidos ou aos conflitos no Oriente Médio.
1: Portaria publicada pelos Ministérios da Fazenda e do Desenvolvimento, Indústria, Comércio e Serviços reduziu de 5% para 1% o impacto mínimo no faturamento bruto, exigido para que exportadores e fornecedores afetados pelas tarifas impostas pelos Estados Unidos ou pelos conflitos no Oriente Médio tenham acesso às linhas de crédito. As solicitações vão poder ser feitas a partir da próxima segunda-feira, dia 8, no site ws.bnds.gov.br/elegibilidade-brasil-soberano. A medida beneficia empresas de setores como aço, cobre, alumínio, automotivo e moveleiro, além de exportadoras que mantêm relações comerciais com países do Oriente Médio. Segundo o governo, a iniciativa busca proteger a produção nacional e preservar empregos diante das incertezas do cenário internacional. O Plano Brasil Soberano oferece financiamento para capital de giro, produção voltada à exportação, compra de máquinas e equipamentos, ampliação da capacidade produtiva e inovação tecnológica. De acordo com o BNDES, o programa já recebeu pedidos que somam R$6,5 bilhões, dos quais R$1,6 bilhão já foi aprovado. Claudimário Carvalho, para a Voz do Brasil.
2: Os estados e municípios brasileiros já começaram a receber as doses da vacina Pneumovinte, que será introduzida no SUS, ampliando a proteção contra doenças como pneumonia e meningite.
0: O público principal dessa vacina são bebês e crianças de 2 meses até 4 anos de idade.
2: O uso novo do imunizante nos postos vai começar na segunda quinzena desse mês.
0: Também hoje foram firmados novos contratos de financiamento para entidades filantrópicas, como as Santas Casas.
7: Estados e municípios já começaram a receber as doses da vacina pneumocócica conjugada 20-valente, a Pneumovinte. O imunizante protege contra 20 sorotipos da bactéria causadora de infecções, como pneumonia e meningite. É o dobro da proteção da Pneumo 10, que hoje é oferecida no Sistema Único de Saúde e que será substituída gradualmente. O início da vacinação está previsto para ocorrer na segunda quinzena de junho, como anunciou o ministro da Saúde, Alexandre Padilha.
8: Mais ou menos 6 milhões e 100 mil doses sendo distribuídas já. Já uma parte já chegou, inclusive, nos estados e municípios. Estão programando o início, chamando a população para iniciar, procurar a unidade de base de saúde a partir do começo da segunda quinzena de junho, a partir de 15 de junho. Essa ação já nas unidades de base de saúde, nós vamos fazer, como sempre, uma ação aí na unidade básica de saúde para reforçar.
7: Também nesta quarta-feira foram assinados 8 novos contratos da linha de crédito Caixa Hospitais FGTS, somando R$800 milhões. O recurso vai atender hospitais e entidades filantrópicas conveniados ao SUS, como a Santa Casa de São Paulo. O vice-presidente Geraldo Alckmin explicou que, com as condições facilitadas do crédito, esses hospitais vão continuar reforçando o atendimento no país.
9: São hospitais que não têm fim lucrativo, que atendem o SUS, inclusive a alta complexidade, em dificuldade financeira, muitos deles. Então, a boa notícia é que os juros, como pode utilizar recurso do FGTS, caiu de mais de 20% para 11%, e as Santas Casas e hospitais podem ter uma saúde financeira melhor, ampliar os seus serviços, atender bem a população do SUS.
7: O uso de recursos do FGTS para esses hospitais foi autorizado pelo presidente Lula no início do ano. O objetivo é socorrer algumas dessas entidades que enfrentam dificuldades financeiras. Ao todo, são 4 bilhões de reais para refinanciamento, alívio de dívidas e capital de giro até 2030, com taxas de juros reduzidas e prazos de até 180 meses. O valor contratado até agora já passa de 1,6 bilhão de reais. Reportagem Gabriela Noronha.
2: E a gente segue falando de saúde porque existe uma substância que também funciona como uma vacina natural para bebês. É o leite humano.
0: Pois é, através dele a mulher passa ao bebê anticorpos e proteção contra doenças, além da nutrição tão necessária nos primeiros meses de vida.
2: Mas nem sempre a amamentação mãe-bebê é possível e nesses casos as crianças recém-nascidas precisam de leite doado.
0: Para garantir que eles tenham acesso a esse alimento natural tão poderoso, o Ministério da Saúde lançou uma campanha para estimular a doação.
10: O Brasil tem a maior rede pública de bancos de leite humano do mundo. O leite é destinado a todos os bebês que precisam desse auxílio, em especial os prematuros e de baixo peso, internados em UTIs neonatais. Nos últimos 5 anos, mais de 4 milhões de recém-nascidos foram beneficiados pelas doações coletadas nos mais de 300 bancos de leite de todo o Brasil. E para que outras mães se tornem doadoras, o Ministério da Saúde lançou uma campanha nacional de incentivo à doação.
11: Para bebês prematuros e de baixo peso, internados nas unidades neonatais, o leite humano é muito mais que alimento. É nutrição, imunidade e mais chance de recuperação. Quando você doa esse leite para o Banco de Leite Humano, entra em uma rede de cuidado e chega a quem mais precisa. Doação de leite humano. Solidariedade que nutre, vida que cresce.
10: A coordenadora da Rede Brasileira de Bancos de Leite Humano, Daniela Aparecida da Silva, explica quem pode doar.
12: Para ser doadora, ela precisa estar amamentando e produzindo uma quantidade excedente do que o seu filho consome. Então ela entra em contato com o Banco de Leite e ali ela faz a inscrição dela como doadora. E ela vai ter que apresentar os últimos exames realizados no pré-natal, os exames de sangue mesmo, e também responder um questionário que é justo sobre isso.
10: E uma pequena quantidade de leite pode transformar a vida de uma mãe e de um bebê. É o que garante a coordenadora das políticas de aleitamento materno da Secretaria de Saúde do Distrito Federal, Maria das Graças Rodrigues.
13: A quantidade que ele precisa é mínima, é pouquinho. É um ato de solidariedade, porque eu estou pensando em outra pessoa que às vezes eu nem conheço, ela está levando saúde para ele. Quando esse bebê recebe o leite dessa mulher, esse neném está livre de infecções, ele está melhorando a imunidade, esse bebê está se recuperando mais rápido.
10: Para saber qual banco de leite mais perto da sua casa, você pode ligar no número 136 do Ministério da Saúde. Reportagem Graziele Bezerra.
2: E cerca de 3 mil doulas profissionais que oferecem assistência às gestantes conquistaram o reconhecimento da atuação no Brasil.
0: A lei que regulamenta a atividade garante o acompanhamento em hospitais públicos e privados.
2: Agora, o governo quer ampliar esse atendimento no Sistema Único de Saúde.
14: A gestação e o parto representam momentos marcantes na vida de muitas mulheres. Julie já está na reta final da gravidez. Conta com o apoio de uma doula, profissional que oferece assistência à gestante, contribuindo para o bem-estar da mãe e do bebê.
15: Toda dúvida eu tiro com ela. Eu quero saber alguma coisa, eu estou sentindo alguma dor, eu pergunto para ela se é normal.
14: A doula de Julie, Gabriela Santos, fala da importância da grávida ser acompanhada por essa profissional durante o período de gestação.
16: Ser doula é acolhimento, é você instruir e você estar ali com o apoio de uma mulher que está trazendo uma nova vida ao mundo.
14: Agora, a proposta do governo federal é ampliar esse atendimento também no SUS. Recentemente, o presidente Lula sancionou lei que regulamenta a profissão de doula no país. Com recente marco, as mulheres passam a ter o direito garantido de serem acompanhadas por doulas em qualquer maternidade. Para formar e capacitar mais doulas a atuarem no Sistema Único de Saúde, o governo do Brasil anunciou investimentos de cerca de 3 milhões de reais para a qualificação dessas profissionais na rede pública. O secretário de Gestão do Trabalho e da Educação na Saúde, Felipe Proenço, explica sobre a estratégia nacional e como os recursos vão ser utilizados.
17: É um investimento do Ministério da Saúde, vai ser repassado para as instituições que têm experiência e com isso a gente mobiliza tanto as escolas de saúde do SUS, quanto as universidades, para que possam realizar essa formação e com isso tenhamos mais doulas.
14: Segundo o secretário Felipe Proenço, para receber os recursos federais e formar novas doulas, estados e municípios precisam apresentar propostas ao Ministério da Saúde. Reportagem Cleide Lopes.
0: Nesta quinta-feira é Corpus Christi e a expectativa é de movimento intenso nas rodovias em mais um feriado prolongado.
2: Com o aumento do fluxo, a Polícia Rodoviária Federal reforça o policiamento até o próximo domingo, com foco na prevenção de acidentes.
0: De acordo com Estênio Pires, coordenador-geral de Segurança Viária da PRF, os motoristas devem estar atentos às condições do trânsito.
18: Três fatores que nos preocupam muito é a ultrapassagem, muitas vezes até em local permitido, mas não com tempo hábil para concluir a manobra, ocasionando o tipo de acidente que mais mata nas rodovias federais, que é a colisão frontal. O outro fator é o excesso de velocidade e o terceiro fator, a alcoolemia. Vários desses acidentes, nós temos a soma desses três fatores.
2: A PRF também vai intensificar a fiscalização em ônibus, micro-ônibus e vans nesse feriado.
0: Isso porque as rodovias federais registraram um aumento de cerca de 8% nos acidentes de trânsito envolvendo o transporte de passageiros.
2: Serão observados os documentos dos motoristas e dos veículos, o estado de conservação dos veículos e a forma como os passageiros são transportados.
0: Reforçando que a empresa de transporte de passageiros só pode exercer essa atividade após autorização da ANTT, a Agência Nacional de Transportes Terrestres.
2: Apoio à pesquisa nas cadeias produtivas da Amazônia, como açaí, cacau e babaçu.
0: Para isso, o governo do Brasil vai aplicar 150 milhões de reais do Fundo Amazônia em projetos de desenvolvimento e inovação do setor.
19: O governo do Brasil anunciou um investimento de 150 milhões de reais para o programa Desafios da Amazônia. O programa visa estimular projetos de pesquisa, desenvolvimento e inovação que tragam soluções para as cadeias socioprodutivas da Amazônia Legal. O investimento será feito com recursos do Fundo Amazônia, administrado pelo BNDES, o Banco Nacional de Desenvolvimento Econômico e Social, e coordenado pelo Ministério do Meio Ambiente e Mudança do Clima, em parceria com o Ministério da Ciência, Tecnologia e Inovação. No primeiro edital, os recursos destinados ao programa vão apoiar o desenvolvimento de soluções tecnológicas para as cadeias do açaí, cacau, castanha, cupuaçu e pescado. O superintendente da área de meio ambiente do BNDES, Nabil Kadri, aponta quais são os resultados esperados.
20: Essa iniciativa é uma iniciativa que visa fortalecer as redes de pesquisa e inovação em todos os estados da Amazônia brasileira. A gente pretende aprovar e apoiar 36 soluções tecnológicas para melhorar a tecnologia em cadeias produtivas de produtos da biodiversidade amazônica. São mais de 630 pesquisadores envolvidos nessa iniciativa, com bolsas de pesquisa e mais de 32 universidades e institutos públicos podendo ser beneficiados.
19: Os projetos deverão ser liderados por instituições de ciência e tecnologia da Amazônia Legal, mas podem reunir organizações de todo o Brasil. Poderão participar universidades públicas e privadas sem fins lucrativos, instituições de pesquisa e institutos federais, em parceria com associações comunitárias e cooperativas. Reportagem André de Barros Lima.
2: A partir de agora, famílias que recebem o Bolsa Família não perdem o benefício quando solicitarem o BPC.
0: O pagamento continua enquanto é feita a análise do pedido ao INSS.
21: Famílias em situação de vulnerabilidade social que solicitarem o benefício de prestação continuada, o BPC, podem receber o Bolsa Família durante todo o período de análise do pedido pelo INSS, o Instituto Nacional do Seguro Social. A mudança evita que os beneficiários precisem deixar o programa de transferência de renda antes da decisão sobre o BPC. Até então, muitas famílias eram obrigadas a pedir o desligamento do Bolsa Família porque o valor recebido podia elevar a renda familiar acima do limite exigido para acesso ao benefício assistencial. Com a nova medida, o desligamento do Bolsa Família só acontece se o BPC for concedido ao final do processo. Nesse caso, o INSS comunica a decisão ao Ministério do Desenvolvimento e Assistência Social, Família e Combate à Fome, que interrompe o pagamento do programa. Os beneficiários continuam tendo direito aos valores retroativos do BPC, desde a data do requerimento, com possibilidade de compensação dos recursos pagos pelo Bolsa Família durante a análise do pedido. Para mais informações, acesse gov.br/mds. Raquel Mariano, para a Voz do Brasil.
5: Mais de 246 mil famílias de baixa renda já receberam antenas parabólicas digitais gratuitas por meio do programa Brasil Antenado.
0: A iniciativa atende moradores inscritos no CAD Único, que vivem em municípios com baixa ou nenhuma cobertura de televisão.
5: A ação contempla 323 municípios de 16 estados e pode beneficiar cerca de 650 mil famílias.
0: Com a nova antena, os moradores passam a ter acesso à televisão aberta, com melhor qualidade de som e imagem e a mais de 100 canais gratuitos.
5: As famílias que moram nas cidades atendidas podem solicitar o kit gratuitamente pelo telefone 0800-729-2404 ou pelo site do programa brasilantenado.org.br.
0: O serviço inclui tanto o fornecimento quanto a instalação da antena digital sem custo para os beneficiários.
5: E essas foram as notícias do Governo do Brasil.
0: Uma realização da Secretaria de Comunicação Social da Presidência da República.
5: Com produção da empresa Brasil de Comunicação.
0: Fique agora com o Minuto do TCU. Em seguida, as notícias do Poder Judiciário e do Congresso Nacional. Lembramos que amanhã, dia de Corpus Christi, não tem Voz do Brasil. Boa noite.
5: A gente volta sexta-feira. Bom descanso. Até lá.
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25: STF invalida a idade mínima para a aposentadoria especial em atividades insalubres.
26: TSE mantém inelegibilidade do ex-governador do Rio de Janeiro, Cláudio Castro.
25: Consulta pública sobre o desempenho da Justiça do Trabalho vai até sexta-feira.
26: Boa noite, eu sou Marcela Luiza.
25: E eu sou Walter Lima.
26: O Supremo Tribunal Federal, por maioria, considerou inconstitucional a exigência de idade mínima para aposentadoria especial em atividade insalubre.
25: A corte, no entanto, manteve o fim da conversão de tempo especial em comum e a nova regra de cálculo do benefício. Marta Ferreira.
27: A Confederação Nacional dos Trabalhadores da Indústria questiona dispositivos da reforma da Previdência que passaram a exigir idade mínima para aposentadoria especial e vedaram a conversão de tempo especial em tempo comum para períodos posteriores à promulgação da emenda.
28: Por maioria, o plenário decidiu que é inconstitucional a idade mínima criada pela reforma da Previdência, mas manteve a validade da proibição da conversão do tempo especial em comum e da nova forma de cálculo do benefício.
26: Motoristas e cobradores de ônibus e motoristas de caminhão podem ter direito à aposentadoria especial.
25: Esse entendimento é do STJ. Fátima Uchoa.
29: A tese firmada pela primeira sessão do STJ deve ser seguida por juízes e tribunais de todo o país. O INSS defendeu que após a Lei 9.032 de 95 não seria mais possível conceder aposentadoria especial a motoristas e cobradores de ônibus e a motoristas de caminhão por causa da profissão, pois teria de ser comprovada a exposição a agentes nocivos químicos, físicos ou biológicos e que não há previsão expressa sobre o caráter penoso da atividade. Porém, segundo o relator ministro Gurgel de Faria, o regulamento da Previdência não exclui esses trabalhadores do benefício, mas cabe a cada um demonstrar que exerceu a atividade com riscos à saúde ou integridade física.
26: TSE mantém inelegibilidade de Cláudio Castro, ex-governador do Rio.
25: Ele foi condenado por abuso de poder político e econômico, condutas vedadas e captação ilícita de recursos nas eleições 2022. Fábio Ruas.
1: Os ministros do TSE entenderam que não houve omissão, obscuridade ou contradição na decisão de março deste ano. O relator ministro Vilas Boas Cueva destacou que não há contradição e omissão quanto à suposta maioria formada para cassação do diploma, isso porque apenas 3 ministros votaram nesse sentido, de um total de 7. Com isso, Cláudio Castro continua inelegível, mas não teve o diploma eleitoral cassado.
26: Termina sexta-feira o prazo para quem quiser participar da consulta pública da Justiça do Trabalho.
25: Você pode ajudar o Judiciário a desempenhar melhor suas funções em todo o país. Larissa Batista.
3: Até sexta-feira, você pode dar a sua opinião sobre o que deve ser prioridade da Justiça do Trabalho para os próximos anos. Você pode, por exemplo, dizer o que pensa sobre a forma como a Justiça do Trabalho atua e como poderia melhorar. Será que os processos são analisados com agilidade? É fácil ter acesso aos serviços da Justiça do Trabalho? Em qualquer lugar do país, o trabalhador ou a trabalhadora deve conseguir esse atendimento. Mas será que ele acontece? Se você tem alguma sugestão, essa é a chance de fazer a Justiça do Trabalho se tornar cada vez mais um meio seguro de cuidar das relações trabalhistas. Então, acesse tst.jus.br e participe.
26: Justiça condena motorista por transporte de cocaína em carga de carne em Goiás.
25: A denúncia foi apresentada pelo MPF, Vanessa Pereira.
4: Os mais de 529 quilos de cocaína, avaliados em cerca de R$ 37 milhões de reais, estavam escondidos em meio à carga de carne bovina que utilizava selos adulterados para simular a regularidade do transporte. Além disso, a droga exibia marcas de consórcios internacionais. O motorista do caminhão foi condenado a 10 anos de prisão e pagamento de multa por tráfico transnacional de drogas e uso de lacres com selos de Serviço de Inspeção Federal falsificados.
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26: Uma boa noite.
25: E até sexta-feira.
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8: Eu sou Paula Groba.
9: E eu sou Humberto Pinheiro.
8: E estes são os destaques de hoje do Jornal do Senado, que começa agora.
9: Presidente do Senado anuncia sessão de esforço concentrado na próxima semana.
8: Proposta pode acabar com financiamento de conteúdos online de ódio e misoginia.
9: Sancionada lei da Copa do Mundo Feminina.
8: Boa noite.
9: Boa noite.
8: Falta pouco mais de um ano para o Brasil receber pela primeira vez a Copa do Mundo de Futebol Feminino. E as regras para a realização do torneio já estão definidas.
9: Uma lei sancionada pelo presidente da República estabelece responsabilidades do governo, garante direitos à FIFA e prevê até indenizações para jogadoras que participaram de edições anteriores da competição. Repórter Bruno Lourenço.
10: O Poder Executivo sancionou a lei que estabelece as regras para viabilizar a realização da Copa do Mundo de Futebol Feminino, que ocorrerá de 24 de junho a 25 de julho de 2027 no Brasil. O texto trata da venda de ingressos, da decretação de feriado nacional em dias de jogos da equipe brasileira, proteção de direitos autorais, regras para captação e distribuição de imagens do campeonato e garantias aos torcedores e profissionais, como a facilitação para obtenção de vistos temporários, de turismo e de trabalho. A ex-jogadora Formiga, que defendeu a seleção em 7 Copas do Mundo e 7 Olimpíadas, torce pelo sucesso do evento e das atletas.
11: E que o ano que vem possamos comemorar tanto quanto esse ano e que as duas taças fiquem no Brasil, né? E desse ano venha e que a outra fique e que possamos cada vez mais evoluir em questão a respeito de nós mulheres, que possamos da mentalidade que existe hoje de pessoas achando que ainda não somos capazes, né?
10: A lei também prevê o pagamento de R$500 mil às jogadoras que representaram o Brasil na primeira edição da Copa do Mundo Feminina, em 1991, e do primeiro torneio global feminino, organizado pela FIFA, em 1988. A presidente da Comissão de Esporte do Senado, senadora Leila Barros, do PDT do Distrito Federal, defendeu a premiação.
2: O futebol feminino brasileiro carrega marcas profundas de proibição estatal e de preconceito social. A proibição perdurou por 4 décadas, sendo formalmente revogada apenas em 1979. As atletas que persistiram em sua paixão pelo esporte durante e após a proibição são pioneiras em sentido pleno, e a elas o Estado brasileiro deve não apenas reconhecimento, mas reparação.
10: 8 capitais brasileiras vão receber jogos da Copa do Mundo de Futebol Feminino: Belo Horizonte, Brasília, Fortaleza, Porto Alegre, Recife, Rio de Janeiro, Salvador e São Paulo.
29: E o Comitê Olímpico do Brasil, responsável pela participação do país nos Jogos Olímpicos e em outras competições internacionais, teve seus 112 anos celebrados em sessão solene do Congresso Nacional.
9: Durante a sessão especial, o presidente do COB, Marco Antônio Laporta, destacou avanços na legislação que fortaleceram o esporte olímpico brasileiro. Repórter Rodrigo Rezende.
12: Em 8 de junho de 1914, foi fundado o Comitê Olímpico do

0: esporte olímpico brasileiro, como a destinação de recursos das loterias ao setor. A sessão solene contou com a presença de diversos atletas, entre eles Miraildes Maciel Mota, ou Formiga, jogadora do futebol feminino que disputou 7 Olimpíadas com a conquista de 2 medalhas de prata. Formiga ressaltou que a qualificação para uma edição de uma Olimpíada já é a coroação para a carreira de muitos esportistas.
1: Então eu espero que as pessoas tenham consciência que chegar não é fácil. Conquistar uma medalha também não é, né? Que tem adversários ali que não são fáceis. Mas quando conseguimos o passaporte para chegar a uma Olimpíada, já é uma glória, já é uma grande conquista.
0: Leila Barros afirmou durante a sessão solene que os congressistas devem se debruçar nas próximas semanas sobre projetos ligados ao esporte, caso da derrubada do veto sobre a isenção de impostos de importação para equipamentos esportivos e a criação da Universidade do Esporte.
2: O presidente do Senado, Davi Alcolumbre, anunciou um esforço concentrado para acelerar a votação de matérias pendentes.
3: A primeira delas já tem data para ser analisada: a indicação do novo Corregedor Nacional de Justiça. Repórter Douglas Castilho.
4: O esforço concentrado é um período em que ocorrem sessões para discussão e votação de proposições, podendo ser dispensado o tempo dos discursos dos parlamentares. A votação do nome de Benedito Gonçalves para corregedor do CNJ é a única pauta definida até o momento. Os senadores Stevenson Valentim, do Podemos do Rio Grande do Norte, e Paulo Paim, do PT do Rio Grande do Sul, questionaram o presidente do Senado sobre a proposta de emenda à Constituição que acaba com a escala 6x1, PEC recentemente aprovada na Câmara dos Deputados. Mas Davi Alcolumbre disse que o tema precisa de um debate mais aprofundado e não deve fazer parte do esforço concentrado.
5: Então não é razoável que a Câmara dos Deputados passe 5 meses debatendo um assunto muito relevante para o Brasil, para o povo brasileiro e para a nação, e também para os trabalhadores e para os empreendedores, e o Senado Federal seja obrigado a carimbar um texto aprovado na Câmara.
4: Os demais itens da pauta do esforço concentrado serão definidos pela presidência do Senado em acordo com as lideranças partidárias. Quanto ao fim da escala 6x1, também está em análise a proposta do senador Rogério Marinho, do PL do Rio Grande do Norte, que prevê a possibilidade de os empregados negociarem a jornada de trabalho com os patrões, sem um limite máximo de horas.
2: E o senador Cleitinho, do Republicanos de Minas Gerais, defendeu uma votação célere para o fim da escala 6x1. Apesar de várias propostas já terem sido apresentadas, com o mesmo objetivo, o parlamentar defendeu a votação do texto já aprovado pela Câmara dos Deputados para acelerar a mudança na legislação.
3: Na avaliação de Cleitinho, a medida deve avançar rapidamente no Senado, passando pelas comissões e sendo levada ao plenário o quanto antes. O parlamentar ressalta que a redução da jornada atende a uma demanda dos trabalhadores e, por isso, deve ser analisada com prioridade para o benefício da população.
6: Tudo que é para o povo, acho que tem que andar mais rápido. Passa nas comissões o mais rápido possível, porque eu tenho certeza que se fosse algum tipo de aumento em benefício da classe política, não demorava 5 meses, não. Então, espero que seja o mais rápido possível aqui, porque o povo espera.
2: Já o senador Carlos Portinho, do PL do Rio de Janeiro, é favorável que a proposta seja amplamente debatida no Senado antes da votação. De acordo com ele, por se tratar de uma medida com impacto para trabalhadores, empresas e para o futuro do país, é necessário ouvir representantes de diferentes setores e sanar dúvidas sobre os efeitos da redução da jornada.
3: Portinho destacou que a discussão deve buscar equilíbrio entre os interesses dos trabalhadores e dos empregadores, de forma a evitar prejuízos tanto para a geração de empregos quanto para a atividade produtiva.
7: O que eu tenho cobrado aqui é que essa discussão, ela passe nas comissões, sejam feitas audiências públicas, tem que estar o sindicato dos trabalhadores aqui, da mesma maneira que tem que estar os representantes do setor produtivo. É o que a gente quer discutir. Discutir é importante, é o trabalho do parlamentar.
2: Ganhar dinheiro com desinformação, discursos de ódio e ataques às mulheres pode passar a ser proibido.
3: Um projeto em análise no Senado quer impedir que conteúdos desse tipo sejam remunerados nas plataformas digitais. Repórter Marcela Cunha.
8: O projeto altera o Marco Civil da Internet para bloquear o dinheiro com publicações de conteúdos que ataquem abertamente as mulheres, criando riscos reais de violência ou discriminação, mesmo antes de uma decisão da justiça. Se a rede social for negligente e permitir que usuários continuem lucrando com conteúdos que já tenham sido considerados criminosos, também poderá ser punida. A autora, senadora Augusta Brito, do PT do Ceará, lembra que hoje esse tipo de violência também é impulsionada pelo interesse financeiro financeiro e reforça que a ideia é impedir que a liberdade de expressão seja usada como justificativa para a violência.
9: Esse projeto não censura ninguém. Ele apenas afirma que ódio e mentira não podem ser premiados com dinheiro, sem confundir isso com opinião, crítica, ironia, sátira ou debate legítimo.
8: O texto define discurso de ódio, misoginia e desinformação e estabelece regras para a defesa do responsável.

0: responsável pela publicação, que será avisado em até 48 horas e terá o direito de apresentar uma defesa para tentar recuperar o valor.
1: Com edição de Paula Groba e trabalhos técnicos de Eliseu Caires, o Jornal do Senado fica por aqui. Acompanhe agora as notícias da Câmara dos Deputados. Boa noite.
2: Boa noite e um bom feriado.
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4: Comissão aprova manutenção de merenda escolar durante calamidades.
5: Avança projeto que proíbe a distinção de gênero entre PM e bombeiros.
4: Projeto dificulta fechamento de salas para educação de jovens e adultos.
5: Boa noite. Avança na Câmara a proposta que estabelece condições mais rigorosas para fechamento de turmas de educação de jovens e adultos. Acompanhe na reportagem de Luiz Cláudio Canuto.
6: A Comissão de Educação da Câmara aprovou o projeto que estabelece condições mais rigorosas para o fechamento de turmas presenciais na rede pública para a educação de jovens e adultos. Segundo o projeto, para fechar turmas, deve haver justificativa do órgão responsável pela gestão da educação, o diagnóstico do impacto da ação e uma manifestação da comunidade escolar e do Ministério Público. A proposta muda a Lei de Diretrizes e Bases da Educação Nacional. O texto do deputado Helder Salomão, do PT do Espírito Santo, foi aprovado conforme o parecer do relator, deputado Luiz Lima, do Novo do Rio de Janeiro. Lima afirma que a educação de jovens e adultos atende a um princípio da Constituição e expressa a garantia do direito à educação.
7: A gente ainda tem um percentual entre 25% e 30% de pessoas que passaram de 20 anos, que têm muita dificuldade com leitura, de compreensão de texto, e essas pessoas também ficam fora do mercado de trabalho. E esse projeto é extremamente meritório, porque facilita e avisa essas pessoas e comunica, faz com que as secretarias de educação municipal e estadual comuniquem às pessoas adultas do nosso país que é direito, sim, ela reingressar à sala de aula para ela aprender a ler, aprender a escrever de forma correta, melhorando a autoestima dessas pessoas.
6: O relator cita dados do IBGE de 2023, segundo os quais a taxa de alfabetização de brasileiros com 15 anos ou mais era de 94,6%, mas entre a população rural era pouco mais de 85%. Aproximadamente 11 milhões de pessoas entre 18 e 29 anos de idade ainda não completaram o ensino médio. O projeto que estabelece condições prévias para o fechamento de turmas presenciais de educação de jovens e adultos na rede pública vai ser analisado agora pela Comissão de Constituição e Justiça. Para virar lei, precisa ser aprovado pelos deputados e senadores. Da Rádio Câmara de Brasília, Luiz Cláudio Canuto.
3: Educação.
4: Comissão aprova proposta que prevê manutenção de merenda escolar em caso de calamidade pública. A repórter Mônica Tati tem os detalhes.
8: A alimentação escolar poderá ser garantida mesmo em caso de situação de emergência ou estado de calamidade pública reconhecida ou decretada pelo governo federal. É o que prevê projeto aprovado pela Comissão de Educação da Câmara, como explica a relatora, a deputada Sâmia Bonfim, do PSOL de São Paulo.
9: É sabido que, no período letivo, a merenda escolar eventualmente é a única refeição dos educandos mais vulneráveis economicamente. Dessa forma, fazendo justiça às proposições pertinentes, todas elas certamente motivadas pela recente experiência de paralisação das escolas e de aumento da vulnerabilidade das famílias dos estudantes mais pobres, somos pela aprovação do projeto principal.
8: O texto da deputada Sâmia Bonfim também estabelece que se as refeições não puderem ser feitas no ambiente escolar, será garantida a entrega de cestas básicas para as famílias dos alunos que estejam inscritas no Cadastro Único do Governo Federal. O projeto, que prevê a garantia de merenda escolar em caso de situação de emergência ou de calamidade pública, ainda tem que ser votado por mais 3 comissões da Câmara. Se for aprovado em todas, pode seguir direto para a votação no Senado. Da Rádio Câmara de Brasília, Mônica Tati.
3: Relações Exteriores.
5: Sargento Faur, do PL do Paraná, rebate acusações de que integrantes da oposição teriam atuado junto aos Estados Unidos para incentivar o aumento das tarifas contra produtos brasileiros. Ele afirma que defende a busca do diálogo para evitar medidas que prejudiquem o país.
4: Sargento Faur também apoia a classificação de facções criminosas brasileiras como organizações terroristas. O parlamentar avalia que a medida contribui para a efetividade do enfrentamento ao PCC e ao Comando Vermelho.
5: Tadeu Venere, do PT do Paraná, critica a atuação da oposição no caso. caso das tarifas dos Estados Unidos sobre produtos brasileiros. Para ele, houve estímulo a medidas comerciais contra o Brasil. O deputado considera que a articulação externa tenta desgastar o governo federal.
4: Tadeu Venere contesta a tentativa de relacionar o aumento das tarifas apenas a decisões soberanas do governo dos Estados Unidos. O legislador defende a via diplomática e cobra explicações de parlamentares que fazem oposição ao Executivo Federal.
5: Padre João, do PT de Minas Gerais, considera a viagem de parlamentares da oposição aos Estados Unidos uma ameaça à soberania brasileira. Ele pondera que representantes eleitos não podem atuar no exterior contra a economia nacional nem contra serviços como o PIX.
4: Padre João cobra uma reação do Congresso diante de iniciativas que, em sua visão, incentivam o aumento de tarifas dos Estados Unidos contra produtos nacionais. O deputado argumenta que o papel da oposição é fiscalizar o governo federal e não apoiar medidas contra o Brasil.
5: Érica Cocai, do PT do Distrito Federal, acusa parte da oposição de ser submissa aos interesses estrangeiros, especialmente dos Estados Unidos. Ela critica articulações que prejudicam a economia nacional e entregam recursos estratégicos, como terras raras e minerais críticos.
4: Na visão de Érica Cocai, o governo anterior foi omisso no combate ao crime organizado e permitiu o avanço de milícias e de esquemas financeiros fraudulentos. A deputada reafirma o compromisso da gestão petista com a defesa da soberania nacional e da democracia.
3: Trabalho.
5: Avança nas comissões o projeto que proíbe a distinção de gênero em concursos e carreiras da PM e dos bombeiros. Mais detalhes com a repórter Maria Neves.
10: A Comissão de Segurança Pública da Câmara dos Deputados aprovou proposta que proíbe a distinção entre homens e mulheres nos concursos públicos e nas carreiras de polícias militares e de bombeiros militares. O texto proíbe expressamente a adoção de limites de vagas para mulheres nas leis estaduais e do Distrito Federal. O relator, deputado delegado Paulo Bilinski, do PL de São Paulo, incluiu na proposta que os critérios de avaliação física também devem ser os mesmos para homens e mulheres. Relatora na Comissão de Defesa dos Direitos das Mulheres, a deputada Carol D'Artora, do PT do Paraná, afirma que o objetivo do projeto é garantir isonomia de gênero nos processos de seleção para as polícias e bombeiros militares.
11: Existem critérios que não são técnicos, existem percentuais máximos para o ingresso de mulheres e tudo isso vai a um desencontro daquilo que tem sido proposto no mundo inteiro.
10: Como as polícias e os bombeiros militares são de responsabilidade dos estados, as regras dos concursos diferem de um local para outro. Em Goiás, por exemplo, a legislação limitava a 10% o número de mulheres nas corporações. Em 2023, no entanto, o Supremo Tribunal Federal considerou essa regra discriminatória e, portanto, inconstitucional. Ao apresentar o texto em 2023, o deputado Pedro Aihara, de Minas Gerais, ele mesmo bombeiro militar, afirmou que o Conselho Nacional da Categoria estimava que as mulheres ocupavam menos de 14% das vagas nas corporações de todo o país. No mesmo ano, de acordo com o Anuário Brasileiro de Segurança Pública, a média de mulheres nas polícias militares era de 12%. A proposta que proíbe discriminação de gênero para ingresso e ascensão nas carreiras militares dos estados ainda será analisada pela Comissão de Constituição e Justiça. Da Rádio Câmara de Brasília, Maria Neves.
3: 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Justiça.
4: Marcel Van Hatten, do Novo, do Rio Grande do Sul, denuncia um novo acordo de cooperação entre o INSS e a Confederação Nacional dos Trabalhadores na Agricultura. Ele lembra que a entidade esteve no centro das investigações sobre descontos ilegais nas aposentadorias de milhões de brasileiros.
5: De acordo com Marcel Van Hatten, a mudança no comando do órgão previdenciário abriu caminho para o retorno de práticas criminosas. O deputado faz um alerta aos aposentados e pensionistas para o risco de novas cobranças não autorizadas.
12: Previdência.
4: A Câmara dos Deputados analisa a redução da idade mínima para aposentadoria especial por periculosidade. Proposta nesse sentido já avançou duas comissões, como informa a repórter Sofia Peçanha.
13: Trabalhadores que atuam em atividades que oferecem riscos à saúde ou à integridade física são o foco do projeto de lei em discussão na Câmara dos Deputados. A proposta, já aprovada pela Comissão de Previdência, Assistência Social, Infância, Adolescência e Família da Câmara, reduz a idade mínima para a concessão de aposentadoria especial a esses trabalhadores expostos a agentes nocivos. De acordo com o projeto, o tempo mínimo de contribuição para aposentadoria especial pode ser de 15, 20 ou 25 anos, dependendo do grau de risco da atividade. Ou seja, quanto maior o risco à saúde ou à integridade física do trabalhador, menor o tempo exigido. A reforma da Previdência estabeleceu como idades mínimas de 55, 58 e 60 anos. Agora, a proposta reduz as idades para 40, 45 e 48 anos. Na comissão, o relator deputado Pastor Eurico, de Pernambuco, mudou o texto original, apresentado pelo deputado Alberto Fraga, do PL do Distrito Federal, além de aproveitar alterações aprovadas pela Comissão do Trabalho anteriormente. Pastor Eurico ressaltou que as mudanças nas regras da reforma da Previdência são uma reivindicação antiga dos trabalhadores expostos a agentes nocivos.
14: Então, essas pessoas estão tendo prejuízo e há muitos desses profissionais que já poderiam estar aposentados, estão com risco de vida, saúde muito afetada, muito abalado. Alguns estão com idade avançada, se ele sai do emprego hoje, ninguém mais o quer. Então, nossa preocupação é de honrarmos, respeitarmos, considerarmos e validar essas pessoas que prestaram em todo esse período de sua vida esse serviço à sociedade.
13: Pelo texto, o valor do benefício inicial passa a ser de 100% da média de contribuições. Desde a reforma da Previdência, o cálculo do benefício leva em conta apenas 60% da média de contribuições, mais 2% para cada ano que exceda 15 anos de contribuição para mulheres e 20 anos para homens. A proposta considera ainda a periculosidade da atividade e não apenas os riscos à saúde, contemplando a exposição a agentes químicos, físicos e biológicos, além dos que exercem atividades consideradas perigosas. Entre os exemplos citados estão trabalhos com explosivos, eletricidade, materiais inflamáveis, radiação, ruído e calor excessivos, além de atividades de vigilância patrimonial ou pessoal e transporte de valores. Agora, o projeto que reduz a idade mínima para a aposentadoria do trabalhador exposto a agentes nocivos precisa ser analisado por duas comissões antes do plenário. Para virar lei, precisa ser aprovado pela Câmara e pelo Senado. Da Rádio Câmara de Brasília, Sofia Peçanha.
12: Ciência e tecnologia.
5: Heloísa Helena, da Rede do Rio de Janeiro, apresentou o projeto para proibir as bets no Brasil. A deputada afirma que as apostas online provocam endividamento, desespero familiar e sofrimento entre jovens atingidos pela jogatina.
4: Heloísa Helena critica a arrecadação obtida pelo governo federal com a regulamentação das apostas. Ela aponta que a tributação transforma a exploração econômica das famílias em fonte de receita pública, sem enfrentar os danos sociais causados pelas bets.
12: Saúde.
5: A comissão aprova projeto que valoriza escolas de saúde pública como estratégicas para o SUS. A repórter Júlia Lopes nos conta os detalhes.
15: A Câmara dos Deputados reconheceu as escolas de saúde pública, que são instituições voltadas à formação, qualificação e treinamento de profissionais da área, como instituições técnico-científicas do SUS, o Sistema Único de Saúde. O projeto, aprovado na Comissão de Constituição e Justiça, reconhece que essas escolas são capazes de produzir e desenvolver conhecimento e tecnologias, além de preparar profissionais para atuar em situações de emergência em saúde pública. O texto aprovado pela CCJ, por recomendação da relatora, deputada Lídice da Mata, do PSB da Bahia, manteve a versão apresentada pela Comissão de Saúde, que define normas gerais para a atuação dessas escolas. Na avaliação do autor do projeto, o deputado Jorge Sola, do PT da Bahia, a medida é de grande importância para as escolas de saúde pública. Ele destacou ainda que a proposta foi elaborada em conjunto com essas instituições.
16: São escolas que têm um papel muito importante no sistema de saúde e que não estavam previstos no nosso arcabouço legal do SUS.
15: De acordo com a Rede Brasileira de Escolas de Saúde Pública, existem atualmente cerca de 50 instituições desse tipo no país, vinculadas aos estados ou a centros universitários, com atuação nas áreas de saúde pública e saúde coletiva. O projeto, que valoriza a produção de conhecimento e inovação nas escolas de saúde pública, segue agora para o Senado. Da Rádio Câmara de Brasília, Júlia Lopes.
12: Economia.
4: Ao fazer um balanço da gestão federal, Cabo Gilberto Silva, do PL da Paraíba, considera que o atual governo não cumpriu as promessas de campanha. Segundo o deputado, o executivo apresenta desgastes em áreas como saúde, educação, economia e segurança pública.
5: Na visão de Cabo Gilberto Silva, a solução para os problemas do país passa por uma mudança na condução política e econômica. Ele defende a construção de alianças partidárias que tenham como objetivo a atração de investimentos e redução da carga tributária.
12: Meio ambiente.
4: Câmara analisa reforço das medidas contra incêndios florestais. O repórter José Carlos Oliveira tem as informações.
17: Projeto de lei do deputado Dr. Zacarias Calil, de Goiás, aumenta a punição para quem provoca incêndios em florestas, matas, pastagens e outras áreas de vegetação no Brasil. A pena para quem comete tais crimes pode dobrar em relação à atual, com previsão de 4 a 8 anos de reclusão e multa quando a queimada acontecer em unidades de conservação, terras indígenas, reservas legais e áreas de preservação permanente. Além da responsabilização individual dos culpados, a proposta prevê a responsabilidade solidária de empresas e pessoas que financiem, incentivem ou estejam diretamente envolvidas em atividades que resultem em incêndios ilegais. O texto foi aprovado na Comissão de Educação com relatoria do deputado Luiz Fernando Vampiro, do MDB de Santa Catarina.
18: Esse projeto é um projeto amplo, ele trata efetivamente sobre prevenção e conscientização das queimadas no Brasil e em relação à Comissão de Educação, era específico a parceria entre o Ministério do Meio Ambiente e do Ministério da Educação acerca das políticas a serem implementadas dentro das salas de aula, obviamente de material didático, com aperfeiçoamento, capacitação de recursos humanos para poder estar divulgando efetivamente ações que possam inibir e minimizar os impactos das queimadas no país.
17: O projeto de lei ainda prevê um selo verde de combate a incêndios a ser concedido a empresas que adotem práticas sustentáveis. Também determina a criação de um Centro Nacional de Prevenção a Incêndios Florestais para coordenar essas ações em todo o país. O texto está em análise agora na Comissão de Meio Ambiente. Da Rádio Câmara de Brasília, José Carlos Oliveira.
12: Desenvolvimento Regional.
5: Hildo Rocha, do MDB, exalta o programa Maranhão Livre da Fome, criado pelo governo estadual para combater a insegurança alimentar. Segundo o deputado, a iniciativa alia transferência de renda e capacitação profissional para famílias em situação de vulnerabilidade.
4: Hildo Rocha informa que o programa obteve resultados positivos na inclusão produtiva de beneficiários. O parlamentar acrescenta que a medida deve ser apresentada ao governo da Finlândia como exemplo de política pública voltada ao combate à pobreza e à fome.
12: Transportes.
5: Joaquim Passarinho, do PL do Pará, apela aos governos federal e estadual por intervenção imediata nas estradas do norte do país. Segundo ele, a precariedade das BRs e PAs prejudica o trânsito da população, encarece o escoamento da produção e impede o desenvolvimento da região.
4: Joaquim Passarinho ressalta a posição dos portos do norte pela proximidade com o Canal do Panamá e com os Estados Unidos. No entanto, ele afirma que as más condições das estradas eliminam essa vantagem, o que justifica obras urgentes na Transamazônica e na BR-163 durante a estiagem das chuvas.
5: Termina agora o Jornal Câmara dos Deputados, produzido pela Rádio Câmara. O programa teve trabalhos técnicos de Wellington Teles e apresentação de Verônica Lima e Márcio Aquilissardi. Boa noite.
4: A Voz do Brasil volta na sexta-feira. Boa noite e bom feriado.
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0: to You aqui no Baú da Mix. A gente continua recordando, matando saudades na edição desta quarta-feira do Baú da Mix. 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

0: todo mundo que participou, tá na hora da gente liberar aquele kit Nicoboco com boné e camiseta. E quem tá levando é o Fábio Silva, meu xará aqui. Fabião, parabéns, final do fone 0519. Aguarde que a equipe da Mix vai entrar em contato com você.
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0: Mix 11.6. Excelente fim de noite pra você de quarta-feira. Tamo de volta aqui na Mix e a partir de agora tem um Mix Acústico. Depois um dia de trabalho, nada melhor que dar aquela relaxada. E a Mix tem a trilha sonora perfeita pra isso.
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1: Mix 11:22, Vécio Pompei, fechando aqui o Mix Acústico desta quarta-feira. Se liga aí que amanhã cedinho tem mais aqui na Mix pra você.
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0: Mix meia-noite 2, começa agora o No Break. São 2 horas de música direto, sem nenhum intervalo comercial aqui pela Rede Mix de rádio para todo o país. Vamos abrir com o Drake.
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0: agora você ouviu Sublime Santeria. Tamo na última hora aqui do No Break. Vamos tocar pra você ainda Jota Quest, Harry Styles, Audislave e Isa. E agora tem Clean Bandit.
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1: Mix 1:22 aqui na Mix, a música não para. 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

0: acabou aqui, ó.
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0: Mix, se prepara. Agora tem Super Mix. A gente vai conferir uma atrás da outra. Só música legal, só música boa. Então aumente o volume nesta madrugada. Tá no ar. Mais um.
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1: Mix, você tá rolando por aqui só música legal. Então continua por aí curtindo. Este é o Super Mix.
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1: Mix, essa é a hora em que a gente dá um plus na programação. É o Super Mix trazendo muita música legal. Essa edição acabou, mas fica ligada que a qualquer momento estamos de volta.
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Bom dia, esse é o Mix Acústico, trazendo as versões mais suaves das músicas que você curte aqui na programação da Mix. Nada melhor do que começar o dia com um som calmo e aquela energia positiva. 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
1: É isso aí, o Mix Acústico vai chegando ao fim, mas essa vibe positiva, essas boas energias continuam. Isso aqui é só o começo de mais um dia. Fica com a gente. Esse foi o Mix Acústico.
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5: Mix 6 e 2, bom dia pra você que tá morgando aí nesse feriado, mas acorda cedo porque tá acostumado, diz que a gente acostuma. Será, William Sopa? Bom dia!
6: Bom dia pra você, bom dia pros nossos ouvintes. Bom, pra quem acostuma, me conta qual que é o segredo,
5: conta
6: porque...
5: Conta qual é.
6: O dia de folga é dia de acordar 10 horas da manhã, não importa.
5: Mas sabe que o movimento já tá bem grandinho na ida pras praias ali e também... Indo em direção a São Paulo,
6: saída,
5: né?
6: Saída pro interior do Paraná tem
5: também
6: muito movimento. Pra você que tá aí nas rodovias, tá garoando em alguns pontos. Então, lembre, vai com calma. Mais importante é a viagem do que o destino.
5: É.
6: Aproveite
5: verdade.
6: A experiência. Leva a gente de carona aí e se divirta nesse feriado. Pra alguns, né?
5: Pra alguns. Muita gente também vai estar, né, na celebração de Corpus Christi. A gente vai trazer informação aqui. Considerado o maior do Brasil, a celebração de Corpus Christi aqui em Curitiba. Tem muita informação para você e, claro, né, tem prêmio para você, tem a promoção do Dia dos Namorados valendo. Daqui a pouquinho a gente já conta tudo, mas já deixa aí certinho o nosso contato, 99822-6669, para você já mandar o seu recado aqui, participar dos prêmios e, claro, né, participar com a gente no Jornal da Mix, que está no ar.
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6: Unidades de saúde de Curitiba retomam vacinação após feriado de Corpus Christi nesta sexta-feira.
5: E o novo Desenrola Brasil pode ajudar a renegociar cerca de 1,9 milhão de dívidas no Paraná.
6: SUS vai começar a oferecer uma nova vacina pneumocócica para crianças.
5: Descarte incorreto de medicamentos vencidos preocupa e exige conscientização da população.
6: TDAH é tema de saúde mental no quadro Mix Bem Viver com Renê Scaraboto.
5: Tudo isso e muito mais está no ar, o Jornal da Mix.
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5: Mix 6 e 8, bom dia pra você, ótimo feriado pra quem tá de folga, ótimo feriado pra quem tá trabalhando, ajudando o PIB desse país a crescer, sopa!
6: É o André Cobrem participando aqui no nosso WhatsApp.
5: Já, hein, André?
6: Ele mandou aquele emoji com as mãozinhas fazendo ué, né?
5: Fazer o quê, né?
6: Bora trabalhar no feriado, bora. Ele mandou, então bora trabalhar,
5: André. Olha, um grande
6: André.
5: Amigo meu sempre falava o seguinte, melhor trabalhar no feriado que distribuir currículo no dia seguinte. Então bora trabalhar, vamos ser felizes aí, tem muita informação. Informação bacana para você também, né? Curtir o seu feriado aí, de repente saber o que eu vou fazer hoje aqui em Curitiba. E a gente traz para você as informações importantes, os serviços, né? Como que fica cada município, né? O Corpus Christi não é um feriado nacional, mas ele tem a legislação municipal, então muda de cidade para cidade. E a gente sabe que a Prefeitura de Curitiba coloca, né, como ponto facultativo e muito comércio fecha. Então a gente vai trazer também essas informações aí para você. Mas antes de tudo isso, vamos trazer promoção, aquela promoção apaixonada, hein, Wilson Pá?
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5: É isso aí. Tem ainda aí, ó, 6 dias pra... Mas não deixa pra última hora, não. Já garante a sua participação. Como é que faz? Mandando pra cá um WhatsApp, contando a sua história e, claro, contando o nome da música, qual o som aí que toca na Mix, que descreve um pouquinho do seu romance. 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Mix 6 e 11.
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5: E é o que todo mundo quer saber, né? Como é que fica o tempo nesse feriado, sexta e já estendendo para o final de semana? Bom, a circulação dos ventos de leste e sudeste, ele se intensifica nesta quinta-feira e isso favorece a entrada de mais umidade aqui no Paraná. Com isso, a previsão é de muitas nuvens e pouca presença de sol. Mas calma que não é no Paranazão todo, não. Se você está com viagem marcada aí para o interior, muda de figura, tá? Essa umidade é mais entre os Campos Gerais, a região metropolitana de Curitiba e também o litoral, onde podem acontecer pancadas de chuva fraca ao longo do dia. Já nas regiões sudoeste, oeste, noroeste e norte do estado, o tempo fica firme, céu praticamente sem nuvens e o dia também começa com temperaturas baixas e aquela sensação de frio em diversas áreas do estado. Vamos para Curitiba, capital do Paraná, então nublado com chance de alguma pancada de chuva fraca, nada de temporal previsto, apesar desse ventinho mais quente que a gente sente, que a gente aprendeu quando era criança, com os avós e tal, né? Que, ó, começou a ventar quente de manhã, quando tá frio, pode saber que vem chuva.
6: É, vem de chuva.
5: Vem de chuva, mas não é uma chuva forte, então são pancadas aí de chuva, mas muita umidade. Segundo o CIMEPAR, a gente amanheceu com 12 graus, a máxima não deve passar dos 16. Neste momento, temos 13 graus aqui na capital paranaense. Você olhando o mapa, é sol, sol, sol, sol, sol. Aí chega aqui, ó, na pontinha leste. Sabe na pontinha leste? Aí sim, aquela pancadinha de chuva e um pouquinho mais de nuvens também. No sul paranaense, divisa com Santa Catarina. Nada grave, quem vai viajar pro interior se deu muito bem. Na praia, apesar da gente saber que tem muita umidade, que tem essas pancadas de chuva, a temperatura é outra, muda de figura.
6: É mais agradável,
5: né? É mais agradável, então não desista aí da sua viagem, né? Lembrando que, claro, né, como o Sopa falou aqui, vai devagar, vai de boa, vai descansado, né? Nada de celular na estrada, por favor. E curta aí o seu feriado. Quem vai ficar em Curitiba também tem várias opções. E você vai poder curtir essa quinta-feira, afinal, ponto facultativo, quinta-feira. Muita gente não vai estender, amanhã é dia de labuta de novo e a gente vai estar junto. Mix 6 e 13.
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6: E nesse ponto facultativo de Corpus Christi, obviamente, em Curitiba, teremos mudanças no trânsito, no transporte público também, por conta ali da procissão, né, que deve reunir mais de 100 mil pessoas. A Flávia falou muito bem, né, o considerado maior Corpus Christi do Brasil. A saída dessa procissão é da Praça Tiradentes e o povo desce em direção à Praça Nossa Senhora de Salete, ali no Centro Cívico, que, para quem não identifica por nome, é a Praça dos Três Poderes ali, né? Tem o Executivo, o Legislativo e o Judiciário paranaense reunidos por ali. Então, por conta desse evento, diversas ruas nessa região do centro e do centro cívico terão bloqueios, totais ou parciais, ao longo do dia, especialmente em vias como a Barão do Serra Azul e a Avenida Cândido de Abreu. Você que precisa atravessar Cândido de Abreu, se prepara, viu?
5: É isso mesmo, e as interdições, elas podem permanecer ainda por algum tempo depois do encerramento da celebração, para permitir a limpeza das vias e a dispersão dos participantes. Além disso, cerca de 40 linhas de ônibus vão ter os trajetos alterados já entre essa madrugada e a noite de hoje, né? A orientação da Prefeitura é que os motoristas evitem a região central durante o evento e que quem usa o transporte coletivo consulte antes, né, as mudanças nos itinerários para evitar transtornos. E quem vai celebrar o Corpus Christi, né? Que seja uma celebração tranquila e muita gente, são esperados mais de 100 mil pessoas. Uhum. A estimativa inicial aí são 130 mil pessoas. Muita gente da região metropolitana vem, né? Vai ter Santa Missa, vai ter momento de louvor. Então você pode celebrar aí a data no Centro Cívico. Mix 6 e 15.
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6: 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Olha, esse aqui é um tema que muita gente não sabe como agir. Todo mundo tem, ou pelo menos quem tem a família um pouco maior, tem aquela caixinha de remédio em casa.
5: Ah, quem não, né?
6: Aí eu vou falar pra você, principalmente quem tem criança, a né? Farmacinha. Sabemos bem, né? A mini farmácia. Só que aí nessa, Flávia, a gente acaba acumulando medicamentos que não vai mais usar, equipamentos, medicamentos que vão passar da data de validade, e o descarte incorreto desses medicamentos, ele continua sendo um problema ambiental, inclusive, e claro, né, de saúde pública. Tem gente que ainda joga remédio no lixo comum, na pia, no vaso sanitário da descarga, só que isso pode contaminar o solo, os rios, lençóis freáticos e até favorecer o surgimento de bactérias que são resistentes a esses medicamentos. Sabe aquelas superbactérias?
5: É
6: assim que começa. Então, há um risco de intoxicação acidental de crianças, de animais, do pessoal que faz aquela coleta de lixo reciclável isso. Também. Então, assim, gente, isso é um assunto muito sério.
5: A gente tá falando também dos insumos, né? Quando fala em gás, quando fala em seringas e tudo mais. Para enfrentar esse problema, iniciativas de conscientização têm orientado a população sobre a importância de levar esses medicamentos e esses insumos, né, a pontos de coleta específicos, geralmente estão instalados em farmácias e nas unidades de saúde. Esses programas fazem parte da chamada logística reversa, que garante a coleta e a destinação ambientalmente adequada dos resíduos farmacêuticos.
6: E gente, para resolver isso não tem outro caminho, é conscientização da população, tá? É fundamental para reduzir os passivos ambientais, né? Os prejuízos ambientais que são causados pelo descarte inadequado. E, claro, medicamentos exigem um tratamento especial devido à presença de substâncias químicas que podem causar impactos duradouros ao meio ambiente. E, como a gente já destacou, né? As pessoas que lidam com a coleta de recicláveis, a gente sempre tem que pensar nisso. O mesmo cuidado que você tem com aquele vidro que você descarta, que você toma todo um cuidado, você tem que tomar cuidado com esses medicamentos, que não vão pro lixo.
5: Não, de jeito nenhum, nem pro reciclável, nem pro lixo comum. O descarte tem que ser feito em farmácias ou unidades de saúde. Lá em casa a gente tem uma técnica, a gente tem uma caixinha que fica lá no alto.
6: Sim.
5: Pra descartar, quando vai na farmácia, lembra de pegar a caixinha, levar e tá tudo certo. Lembrando que assim, né, muita gente fala, mas não dá nada, jogar um restinho de antibiótico na pia, lembra que volta e volta pra tua casa também, né?
6: Vai voltar na tua torneira, tá? Você não esqueça disso, você vai pra estação de tratamento e tudo mais, a gente sabe que a nossa água na Sanepar é muito bem tratada, é líder nacional em qualidade da água, mas ainda assim os resíduos ficam, é tipo microplástico, você não exatamente. Vê, mas ele tá lá.
5: E pensar na saúde coletiva, né? Não custa nada você fazer a coisa certa, ficar com a consciência tranquila. Mix 6 e 18.
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5: Mix agora 6 e 18. William Sopa, vamos falar de inteligência artificial?
6: Ah, esse é um tema muito legal.
5: E sabe que o nosso ouvinte Mix é muito interessado, mesmo porque muita gente empreende. E aí tem uma matéria super especial que a gente fez também para mostrar como a inteligência artificial não é só para você se divertir, para fazer meme ou para encurtar aquele caminho assim no trabalho, basicamente. Ela tem ajudado e muito as pessoas nos empreendimentos,
6: com a chegada,
5: né?
6: Opa, perdão.
5: Prossiga. Mas vamos lá. Tá ajudando muita gente a empreender, encurtando o caminho, dando lucro, conseguindo fazer com que o pessoal entenda aí a importância de ter essas ferramentas, ser capacitado para isso. Então, vamos lá, vamos ouvir essa série especial.
15: Até pouco tempo atrás, inteligência artificial parecia uma tecnologia distante da realidade dos pequenos negócios. Mas isso mudou, e rápido. Hoje, empreendedores de diferentes segmentos já utilizam ferramentas de IA para automatizar tarefas, melhorar o atendimento, entender o comportamento dos clientes, aumentar vendas e ganhar produtividade sem precisar de grandes investimentos. Uma confeiteira que consegue prever tendências de consumo, uma pousada que atende clientes 24 horas, uma loja que cria ofertas personalizadas ou hiperpersonalizadas para cada consumidor. Histórias que mostram como a inteligência artificial está mudando a forma de empreender e criando novas oportunidades para quem precisa fazer mais com menos. Nesta série especial, vamos conhecer empresários que já utilizam a tecnologia no dia a dia e descobrir como a IA está transformando pequenos negócios em todo o Paraná. Também vamos ouvir especialistas sobre ferramentas que ainda são pouco exploradas pelos empreendedores, mas que podem impulsionar resultados em áreas como criatividade, marketing, gestão financeira, atendimento, produtividade e gestão de equipes, muitas delas com versões gratuitas e acessíveis. A série também vai discutir um ponto fundamental. Se a tecnologia está cada vez mais inteligente, qual passa a ser o papel do ser humano? Um especialista em comportamento do consumidor vai mostrar que por trás dos algoritmos, automações e dados, continuam sendo as pessoas que criam conexões, geram confiança e constroem relacionamentos duradouros com os clientes. E para começar essa conversa, ouvimos o consultor do Sebrae Paraná, Maurício Reck, que explica como a inteligência artificial deixou de ser uma ferramenta exclusiva das grandes empresas e passou a fazer parte da realidade dos pequenos empreendedores. Afinal, a inteligência artificial deixou de ser uma ferramenta exclusiva das grandes corporações? E como ela já está chegando na prática aos pequenos negócios?
16: Nossa, essa é uma pergunta muito boa. Quando a gente fala de inteligência artificial, acho que a gente vem, né, ela nasce para grande parte das pessoas, para as grandes massas, ali no finalzinho de 2022, com o lançamento do ChatGPT. A partir daí, essa tecnologia, ela se populariza, tanto que hoje a gente não, né, consegue viver um dia sem falar a palavra inteligência artificial ou IA. Então, quando a gente fala de pequenos negócios, hoje em dia, a inteligência artificial, ela nem é uma tendência dos pequenos negócios, sim algo que já precisa ser incorporado ou feito. E quando a gente fala de inteligência artificial para os pequenos negócios, o que eu mais acho interessante é que essa é uma das tecnologias que nascem, dessas que são de fato disruptoras, né? Que elas são extremamente democráticas e de fácil acesso. Então, a gente está lançando um novo guia de tendência agora em junho, na Feira do Empreendedor de Pato Branco, em que tem uma tendência em específico que eu gosto bastante, que a gente chamou ela de da mistura do empreendedor com o IA, que a gente chama de solo empreendedor, né? Isso quer dizer o quê? Quer dizer que hoje em dia, para uma empresa funcionar, para uma empresa nascer, por exemplo, é muito mais fácil do que antes, né? Então, vamos pegar um exemplo específico aqui. Eu queria criar uma empresa de semijoias, né? Eu preciso criar uma marca, eu preciso criar um site, eu preciso pensar na papelaria, nas embalagens, né? É claro que hoje em dia ainda, mesmo que eu faça tudo isso com IA, não necessariamente vai ser melhor do que um humano fazendo. Mas antes eu tinha que contratar, às vezes, as pessoas se eu não tivesse essa capacidade, né? Eu tinha que investir algum dinheiro nisso. E hoje em dia eu consigo sair do zero muito facilmente, muito rapidamente utilizando a inteligência artificial. E isso é só no começo do negócio, né? Quando a gente olha para a inteligência artificial dentro dos pequenos negócios hoje, o que a gente enxerga é que ela está muito mais para dentro do negócio do que para fora, né? A gente passou por aquela onda de nossa, olha que legal, eu fiz isso com IA, nossa, olha essa imagem que eu criei com IA, olha isso aqui que eu fiz com IA, para algo que de fato faça sentido, né? Que gere valor para o negócio. Então, o que a gente enxerga hoje, principalmente para os pequenos, é a IA como uma ferramenta de melhora de entrega de valor, de comunicação com o cliente, de hiperpersonalização, né? Que é um dos principais temas que a gente fala quando a gente fala de inteligência artificial. Então, olhando para o pequeno, a IA ela é potencialização, né, de produtividade, de entrega e principalmente de, em alguma forma, assim, né, de utilização melhor de recursos. Né? Aqui não estou nem falando sobre substituir ou não pessoas, né, dentro do mercado de trabalho, que isso inevitavelmente vai acontecer e que é um grande medo da sociedade, mas sim no ponto de vista do negócio. Será que eu preciso fazer isso dessa forma, daquela forma? Será que não tem uma IA que me ajude? Né? Isso é o que a gente mais escuta hoje em dia.
15: Se antes a falta de estrutura tecnológica era uma desvantagem para os pequenos empreendedores, hoje a inteligência artificial começa a mudar esse cenário. Ferramentas acessíveis permitem automatizar processos, entender hábitos de consumo e até antecipar necessidades dos clientes, algo que antes estava ao alcance apenas de grandes empresas. Mas como o pequeno negócio pode começar a usar essas soluções sem precisar de grandes investimentos?
16: A gente tem consultorias especializadas no tema, sim, tá? Que a gente pode ajudar o empreendedor a identificar os principais pontos dentro do negócio dele para utilizar a inteligência artificial, né? O Sebrae já utiliza bastante coisas com inteligência artificial que o empreendedor pode se beneficiar também, né? Mas isso é uma coisa, assim, que eu dou dica sempre para o pequeno negócio, principalmente o pequeno negócio que tem colaborador. Vamos supor lá, você tem uma empresa e tem 3-4 pessoas que trabalham com você. Minha dica sempre é, deixa eles explorarem as IA. Eles provavelmente vão encontrar ferramentas que vão fazer parte do trabalho deles de uma forma mais otimizada, às vezes melhor, às vezes mais rápida, né? E daí, a partir daí, você identifica. Porque um dos grandes erros que as pessoas cometem é, eu preciso dizer que estou usando IA. E daí você bota IA em qualquer coisa, mas que ela não foi necessariamente pensada para aquilo, né? Ou você está precisando surfar nesse hype que é a inteligência artificial e você acaba fazendo isso. Mas os principais resultados que a gente vê são de usos específicos que foram sendo descobertos com o dia a dia da empresa, né? Então, o Sebrae pode te ajudar nisso.
15: Além de ajudar a vender mais, a IA está mudando a forma como as empresas se relacionam com seus consumidores. Em um mercado cada vez mais competitivo, ganha espaço um conceito que especialistas apontam como uma das principais tendências dos próximos anos: a hiperpersonalização. Mas afinal, o que isso significa na prática?
16: Esse é um conceito já, né? Hiperpersonalização. Eu vou separar aqui para explicar conceitualmente o que significa. Então, personalização, como todo mundo entende, né? Sempre foi benefício quando a gente fala de pequenos negócios, por exemplo, das lojas físicas, né? Do varejo local e tal. Porque você pode ir num restaurante e você pode pedir a sua Coca Zero com gelo e 2 rodelas de limão. E o garçom pode fazer isso para você, pode te atender melhor, pode escolher uma cadeirinha pro seu filho, personalizar a sua experiência, né? Então, sempre foi privilégio dessa escala menor, né, de você estar de frente com as pessoas. Quando a gente fala em hiperpersonalização, esse termo nasce ali mais ou menos em 22, 23, isso para grande, né, para grande massa, com o nascimento das IAs generativas. Por quê? Porque o que antes era privilégio da pequena escala, ela passa a chegar na massa. É o que a gente chama de personalização massificada. O que isso quer dizer? Quer dizer que a IA generativa, essas que as pessoas entendem, né, como o ChatGPT, elas têm a capacidade de parecer tão personalizável para você a mensagem, o texto, a própria linguagem do negócio, parece às vezes você está falando de fato com o humano. Então, a hiperpersonalização, ele nasce dessa capacidade dos negócios de personalizar massificadamente. Então, vamos usar um exemplo, né? Usei o exemplo do restaurante físico. Agora, quando você tem um e-commerce, em que as pessoas, elas não são mais pessoas que entram no seu estabelecimento para escolher uma roupa, por exemplo. Elas são um número na entrada do processo, um pedido, né? Essa pessoa, ela se sente assim, principalmente pós-pandemia, com o nosso aumento do consumo digital, a gente queria mais personalização, a gente busca algo que seja mais a nossa cara. E é isso que acontece com a hiperpersonalização. A IA generativa permite parecer que você, quando compra online, está sendo atendido por uma pessoa específica, foi ajudado, né, por alguém específico, mas no final das contas é uma IA. Então, antes, personalizar era chamar o cliente pelo nome. Agora, com a IA, personalizar é entender de fato o momento dele, o que, que ele busca, o que ele já comprou, como que eu ofereço algo mais relevante no canal certo e na hora certa.
15: Trocar mensagens genéricas por experiências personalizadas. Em vez de falar com todos da mesma forma, as empresas passam a entender melhor o perfil de cada cliente e oferecer exatamente aquilo que faz sentido para ele. E esse movimento já pode ser visto em pequenos negócios paranaenses, que estão utilizando a tecnologia para ganhar eficiência, melhorar o atendimento e crescer de forma sustentável. Maurício Reck traz exemplos que o Sebrae já observa aqui no Paraná.
16: A gente tem vários casos, assim, quando a gente fala em criatividade, uma das coisas bem legais, assim, da inteligência artificial é isso também, né? A inteligência artificial, ela veio para ocupar muito do que era operacional. Então, você tira a pessoa do operacional, bota ela no estratégico. Mas ela também ocupou muito do que é a criatividade para muitas das pessoas. Só que hoje, o que, que eu vejo? A criatividade em si, principalmente quando a gente coloca IA misturado com a criatividade aqui, é uma das tendências mais democráticas que a gente tem. Tem um guia específico, né? Um especial de inteligência artificial que a gente lançou agora no finalzinho do ano, e esse guia, ele mostra que a IA generativa é uma das principais ferramentas que ajudam as pessoas, que às vezes não tem o repertório, que às vezes não acessa aquele monte de informação que poderia acessar, a criar, por exemplo, roteiro, texto, imagem, protótipo, campanha, post, né, e-mail e tal. Então, quando a gente olha para exemplos disso, de como as pessoas estão usando a IA de forma criativa, eu me lembro muito de uma empresa, de uma loja de semijoia, em que, desculpa, semijoia não, joias, tá, joias mesmo, em que você vai lá desenha uma joia, né? Um anel, por exemplo, junto com eles. E esse é um processo extremamente, né, específico, personalizado, em que eles fazem a joia antes em 3D, né? Então, uma impressora 3D usa inteligência artificial para desenhar bem certinho os polimentos e a pessoa fica com aquele anel uma semana e fala, não, é isso mesmo. Daí, então, eles criam. E essa mesma loja, eles utilizam a IA para mandar sugestões diferentes para quem compra presente, para quem compra, né, produtos para si mesmo, para quem gosta de peça mais discreta. A gente tem um exemplo também de um comércio local aqui, que ele cria campanhas diferentes para clientes que são recorrentes, clientes que são inativos, novos clientes. Então, todos esses formatos, né, de utilizar a inteligência artificial, eles existem, né, e estão cada vez mais incrustados aí dentro do pequeno negócio.
15: Mas os benefícios da inteligência artificial não se limitam ao relacionamento com o cliente. A tecnologia também vem ajudando empreendedores a organizar processos internos, reduzir desperdícios, otimizar tempo e tomar decisões mais assertivas. Na avaliação do Sebrae, a IA não substitui o empreendedor. Ela amplia sua capacidade de gestão e permite que pequenas empresas atuem de forma cada vez mais competitiva. A IA também pode contribuir para aumentar a produtividade e reduzir esses desperdícios dentro dos negócios.
16: Uma das coisas que, assim, na minha opinião, né, a inteligência artificial mais pode beneficiar as pessoas é com acesso à informação que às vezes nunca tivessem acesso ou chance, né, de buscar aquilo. Então, do que eu conheço, as pessoas que melhor se utilizam na inteligência artificial são pessoas que utilizam ela para aumentar o seu próprio repertório. E quando eu falo isso, o que eu vejo? Um dos principais dores que a gente tem hoje quando a gente vê no Sebrae, pequenos negócios ou negócio começando, é a questão de planejamento, é enxergar lá para frente. É a questão de, às vezes, se sentir sozinho, né? O se sentir sozinho é você não conseguir compartilhar uma decisão com alguém. Inteligência artificial não que seja alguém para você compartilhar decisões, mas ela pode te oferecer muito repertório de análise. Eu vou dar um exemplo, né? A minha esposa tem uma empresa, a família dela tem uma empresa de consultoria em acústica, tá? Fazem projetos acústicos. E eles estão lá atualizando bastante coisas com inteligência artificial, mas o que eu acho muito interessante do negócio deles é que eles criaram, por exemplo, vários agentes de IA, né? Que são, como se fosse personas que você cria, você adiciona conhecimento a essa persona, você dá lá todas as informações que ele precisa para trabalhar, como se fosse um treinamento de uma pessoa mesmo, e eles utilizam essas personas para fazer revisões de coisas. Então, eu vou dar um exemplo de um agente específico que eles têm. Agente de orçamento. Cria lá um orçamento, e daí, como que você valida aquele orçamento, né? Hoje em dia, você tem que enviar para o cliente vai dizer se está bom, se não está, se está muito caro, se não... Então, o que ela faz? Ela criou um agente, baseado em todos os orçamentos que eles já fizeram, dos projetos que existem, na internet também, e ele analisa aquele orçamento e ele dá feedbacks, né? Então, assim, ó, por que assim? Por que assado? Explique isso melhor dessa maneira, vai aumentar a percepção de valor. Então, quando a gente olha para esse tipo de uso da inteligência artificial, ela vai deixar de gastar tempo de ir e vindo de relacionamento, né, para discutir orçamento, vai deixar de gastar muito, né, do que seria talvez uma outra pessoa, provavelmente, para analisar aquilo, para fazer medição e por aí vai. Então, para o pequeno negócio que consegue utilizar a inteligência artificial para adiantar informações, para saber o que ele talvez não saberia antes, é uma economia agora financeira gigantesca, né? Porque a gente sabe que nós, empreendedores, eu também tenho empresa, assim, a gente vai indo, né? E a gente vai errando, e aquilo vai custando tempo, dinheiro, né? Rugas, por aí vai.
15: A inteligência artificial já faz parte da realidade dos pequenos negócios e tende a ocupar um espaço cada vez maior nos próximos anos. Para os especialistas, o desafio agora não é decidir se a tecnologia será utilizada, mas entender como ela pode gerar resultados concretos para cada empresa. O consultor do Sebrae Paraná reforça que os empreendedores não precisam enfrentar essa transformação sozinhos e convida quem deseja conhecer melhor as possibilidades da inteligência artificial e procurar o Sebrae, buscando orientação especializada.
16: O Sebrae é a casa do empreendedor, né? Então, para mim, assim, é a dica que eu quero dar para todo mundo, né? Não comece um negócio sem o Sebrae. Você pode começar, sim, vamos desejar muito sucesso para você, mas se você conseguir colar com o Sebrae, você vai adiantar muitas coisas que talvez você venha tropeçar. Você vai ter acesso a um monte de informações, benefícios, programas, cursos que vão te ajudar a passar pelo momento mais crucial da vida de um pequeno negócio, que são os primeiros 3 a 5 anos. Conte com o Sebrae. estamos disponíveis. Grande parte do que a gente oferece é completamente gratuito. Então, né, é algo que estamos disponíveis para fazer com que o seu sucesso seja o nosso sucesso.
15: Na próxima reportagem da série, vamos conhecer histórias de empreendedores que já utilizam a inteligência artificial no dia a dia e descobrir como a tecnologia está ajudando a aumentar vendas, a melhorar o atendimento e criar experiências cada vez mais personalizadas.
5: Mix 6h35, olha eu querendo adiantar o tempo aqui. Não.
6: Calma.
5: Povo, vamos acordar aí, ó, porque eu tô ainda no... Ainda precisando de um...
6: Modo feriado, né?
5: Não, é muita coisinha pra gente pensar, muita coisa na cabeça. O dia inteiro ainda pela frente, tá chegando a sexta-feira. Mas, ó, a gente vai pro intervalo, rapidão. 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Vamos pro intervalo, voltamos já.
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0: 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Pergunte ao Primo Pobre.
17: Pergunta do Zé Carlos de Teresina. A minha filha vai fazer um ano. Minha esposa quer pegar um empréstimo de R$8.000 pra fazer uma festa de princesa. Eu acho loucura. Prefiro botar no tesouro pra ela ter no futuro. Como convenço minha mulher sem parecer pão duro?
18: Zé, esse tipo de situação é complicada. Primeiro porque a gente pode ter dois perfis aqui. Talvez sua esposa tá pendendo mais pro lado emocional da coisa, enquanto você tá tentando ser mais racional. E o desafio é justamente conseguir equilibrar essas duas coisas. Sua esposa tá disposta a se endividar? Porque isso não vai ser só uma festa. Pra ela vai ser um momento marcante, uma memória inesquecível. E pra você, vai ser uma festinha que vai durar 4 horas, mas a dívida vai ficar por meses. Então o ideal é pensar como a gente pode fazer uma coisa

0: Você também tem razão. Só precisa agora equilibrar isso, porque só pensar no presente ou só pensar no futuro nunca é o melhor caminho.
1: Se você tiver alguma dúvida, manda uma mensagem pra gente no WhatsApp da Mix, 11 98340 8000, e me segue nas redes sociais, Primo Pobre no YouTube e @EduardoFeldberg no Instagram.

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22: Mercedes lança elétrico de 1.150 cavalos, 0 a 100 em 2 segundos e autonomia de até 700 km. Eu sou Matheus Afonso, da Eletricar BR, e hoje eu estou aqui passando para dizer que o carro elétrico continua em pauta em todas as marcas e a Mercedes mostrou um carro impressionante. O que é, na prática, uma sucessão do conhecido AMG GT 4-door, é hoje um carro bem exótico, com um design que está dando discussão, mas que principalmente mostra a evolução do carro elétrico. Esse carro chega a 300 km por hora, 0 a 100 em 2 segundos, autonomia de até 700 km, o que significa que ele faz pelo menos uns 500, 550 num uso padrão, uso real, e sem

0: falar em tecnologias muito interessantes, como um carro imita o som V8, então ele tem um barulho muito semelhante a um carro a combustão tradicional e até uma experiência de direção que é afirmada pela Mercedes como incrível para um carro elétrico. O que isso quer dizer? A evolução continua, os elétricos continuam melhorando e a Mercedes lançou um modelo em pleno 2026 provando isso. 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
4: Mix 6h43, ótima manhã pra você, quinta-feira, feriado. E você, vai aprontar o que nesse feriadão, hein? Conta aqui pra gente, 998226669. A Thalita mandou mensagem aqui, Sopa, falou assim, hoje é dia de preguiça.
5: Ah,
4: consegui uma folguinha e vou aproveitar pra descansar, porque sempre ouço aí nas colunas que a gente precisa desse momento de descanso só pra gente. Pensar em trabalho só amanhã e curtindo aqui o Jornal da Mix. Ô, Thalita, tá certíssimo.
5: Eu ouvi até esses dias atrás, estava ouvindo um especialista em saúde mental falando assim, a gente precisa parar de criminalizar o ócio.
4: Exatamente.
5: Para de criminalizar o ócio, de vez em quando é bom, gente.
4: Exatamente. Thalita, um abraço pra você, fica bem quentinha aí embaixo das cobertas, tomando um cafezinho, um chazinho e curtindo aqui o Jornal da Mix. 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Mix 6h45.
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4: E o SUS vai começar a oferecer uma nova vacina pneumocócica para crianças, ampliando a proteção contra doenças causadas pela bactéria pneumococo, como pneumonia, meningite, sepse, sinusite e otite. Olha que importante, hein? A nova vacina, chamada Pneumo20, é a VPC20, vai substituir gradualmente a atual Pneumo10, que é a VPC10, no calendário infantil, e vai passar a proteger contra 20 sorotipos da bactéria, o dobro da cobertura oferecida atualmente.
5: Essa mudança representa um avanço importante na prevenção de doenças graves, especialmente entre crianças pequenas, que é o grupo mais vulnerável a complicações causadas pelo pneumococo. O esquema vacinal vai continuar prevendo duas doses, tá? Os 2 aos 4 meses de idade, isso não muda, e vai ter uma dose de reforço lá aos 12 meses. Durante o período de transição, algumas crianças poderão receber uma combinação de vacinas, né? Da Pneumo 10 e da Pneumo 20. Isso vai depender aí da orientação do Ministério da Saúde.
4: E segundo o Ministério da Saúde, a nova vacina começa já a ser distribuída aos estados e municípios ainda este mês e pode ser aplicada assim que chegar às unidades de saúde. A expectativa é ampliar a proteção da população infantil e reduzir a ocorrência de casos graves de meningite, pneumonia, causados por essa bactéria. Mix 6h46.
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5: Quem trafega de Pinhais, Piraquara e até um pedaço de São José dos Pinhais no sentido Curitiba está habituado a passar pelas proximidades do antigo Autódromo Internacional. Para esse que vos fala, por exemplo, é praticamente uma rota diária. E acreditem em mim, no horário de pico esse trajeto pode ser caótico. Carros, linha de trem, semáforos, comércio, escolas, vias estreitas. Pois bem, os dias de caos estão contados. Nessa quinta-feira, o governador Ratinho Júnior anunciou um investimento de R$160 milhões para a requalificação das vias da ligação entre Pinhais e Curitiba, incluindo a construção de viadutos.
6: Esse é um trabalho de quase 4 anos da Agência Metropolitana e é uma obra estruturante, né? Porque ela vai criar um novo corredor de mobilidade e de transporte público. Então nós teremos todo um corredor do BRT que vai ligar o nosso terminal de Pinhais em sentido Curitiba e vai ser uma ligação que a pessoa vai sair do terminal de Pinhais dentro da canaleta, né? Através do ônibus, né? e vai até o Campo Comprido. Então vai atravessar a cidade, toda ela dentro do corredor do transporte público do biarticulado. E além do que, um novo viaduto que vai, é um dos maiores viadutos que nós temos na região metropolitana em Curitiba. É um viaduto de 800 metros e também um investimento de 150 milhões.
5: Esse complexo viário vai atualizar a capacidade das vias públicas que ficaram saturadas conforme o número de moradores e de empresas em Pinhais foi se ampliando. A prefeita do município, Rosa Maria, celebrou a novidade.
7: Ela vai trazer uma melhoria de mobilidade urbana, de acessibilidade, de segurança, de qualidade de vida. Uma obra aguardada por muitos anos. Então, essa região da nossa cidade, da cidade de Curitiba, vai ser requalificada. E isso realmente faz uma diferença muito grande no dia a dia da população. Porque hoje tempo é o grande capital que a gente tem. Então, quando a gente consegue chegar antes no trabalho ou em casa no retorno, isso realmente não tem preço.
5: Já o prefeito de Curitiba, Eduardo Pimentel, reforçou que esse tipo de investimento faz com que o funcionamento da região metropolitana seja cada vez mais eficiente e unificado.
8: Curitiba e região metropolitana são uma cidade só e nós precisamos pensar dessa maneira. Nós que somos municípios conurbados, né, não há uma divisa que a gente consiga enxergar entre os nossos municípios, então uma obra importante. Um grande residencial para o lado de Pinhais, que é o Parque Autódromo, e uma ação em parceria com o Governo do Estado e a Prefeitura de Pinhais nessa obra importante. Quero lembrar também que a Prefeitura de Curitiba está fazendo a obra da ampliação do viaduto entre a Vitor Ferreira do Amaral e a João Leopoldo Jacomel. Então, para que não tenha mais o afunilamento que tinha na entrada de Curitiba. Então, uma obra importante que vai facilitar também esse entorno.
5: A conexão entre a Avenida Prefeito Maurício Fruit, em Curitiba, e a Avenida Iraí, em Pinhais, receberá um viaduto de aproximadamente 800 metros de extensão, que vai eliminar o cruzamento com a linha férrea. Outro viaduto será feito na Rua 24 de Maio, em Pinhais, e mais um conjunto de viadutos ligando o Terminal Metropolitano com a Rua Carlos Drummond de Andrade, passando por cima da Avenida Ayrton Senna da Silva, em uma região que tradicionalmente tem um fluxo bastante conturbado nos horários de pico. Além das obras de arte, as vias principais passarão por requalificação, bem como as canaletas exclusivas do transporte coletivo.
4: Mix 10 para 7.
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4: E as unidades de saúde de Curitiba, elas voltam a funcionar amanhã, sexta-feira, após esse feriado de Corpus Christi, com a retomada da vacinação na rede municipal. A gente acabou de falar de vacina, né? Então, hoje não tem vacinação, retorna amanhã. A Secretaria Municipal da Saúde reforça que todas as unidades vão estar abertas para atender a população. Não vai ter feriado estendido aí na saúde, garantindo, assim, a aplicação de vacinas de rotina e também das campanhas ativas, conforme o calendário de imunização. A orientação é que os moradores procurem a unidade mais próxima de casa, levem documento de identificação e, se possível, a carteira de vacinação. A ação busca manter a cobertura vacinal em dia e facilitar o acesso da população aos imunizantes, já que o funcionamento foi impactado durante o feriado prolongado. E é bom também que aconteça isso, né? Tudo bem, hoje para, mas amanhã retorna, porque muita gente vai conseguir estender esse feriado, vai ter um tempinho a mais aí. Muita gente trabalha ao longo do dia, acaba não indo nas campanhas que acontecem sábado, né? E aí amanhã é um dia perfeito aí para pegar a criançada, para pegar os idosos, gestantes e tudo mais, e poder aí fazer a vacinação, colocar tudo em dia, já que você tem um diazinho de folga.
9: É importante, porque o dia D de vacinação agora já passou. Então, para você não ficar dependente do próximo dia D, aproveita esse feriadão que as unidades de saúde vão estar abertas.
4: Lembrando que as UPAs funcionam normalmente, tá tudo certinho, né? Tudo que é emergência e urgência continua funcionando normalmente, mesmo no feriado.
9: E a dica, tá? Vacina da gripe continua sendo aplicada para grupos prioritários e ela leva 15 dias para começar a fazer efeito no organismo. Então aproveita agora.
4: Que ainda não chegou a friaca de vez,
9: daqui, né? 15 dias o bicho vai estar pegando de frio, aí você já tá imunizado.
4: Vai lá fazer o pique-pique, fique protegido. Mix 6:52. 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
1: Bom dia!
4: E hoje no Mix Bem Viver tem René Scaraboto, nosso psicólogo, hipnoterapeuta, e ele aborda um tema que cada vez mais está presente nas discussões sobre saúde mental: o transtorno do déficit de atenção com hiperatividade, com o apelido conhecido de TDAH. Caracterizado por sintomas como desatenção, impulsividade, hiperatividade, esse transtorno pode impactar diferentes áreas da vida. Então vamos ouvir o René Scaraboto.
10: Olá, ouvintes da Rádio Mix, tudo bem com vocês? Preparados para ouvir aquelas pílulas de saúde mental? Aquelas dicasinhas na prática para você poder se entender hoje mesmo e, por que não, já melhorar a sua qualidade de vida? Então, vem comigo, prepara aí seu chazinho, seu cafezinho e vem aqui hoje, o assunto está maravilhoso. Hoje eu quero conversar sobre um assunto que é bem delicado, que vem aparecendo bastante em consultório e eu ouço também bastante... principalmente pelas redes sociais, enfim, que é o tal do TDAH, né? Transtorno de Déficit de Atenção e Hiperatividade. Caiu na moda, caiu no pulso, principalmente dos mais jovens, usar esse termo como se fosse sinônimo, né, de algo como distração, como um esquecimento, às vezes até de preguiça. Eu vejo que esse termo hoje ele está sendo usado como uma muleta para poder cobrir certas situações que não tem nada a ver com o real transtorno de déficit de atenção e hiperatividade. O transtorno realmente ele existe, né? Estamos falando aí de uma situação psicoemocional, enfim, e ela precisa ser diagnosticada em consultório. Então existem protocolos aí que fazem essa diagnosticação de maneira bem completa e bem assertiva. Porém, a minha ideia aqui hoje não é falar sobre o que é o transtorno, porque esse deixa um tema para um outro momento. Hoje eu quero falar com vocês o que não é o TDAH, né? Porque hoje, é nisso que hoje as pessoas estão usando de maneira leviana, né? No dia a dia, usando como uma muleta para esconder situações que, inclusive, eu falo que estão escondendo incapacidades, até mesmo erros, né? Situações até de má criação mesmo, né? Então, tudo estão colocando atrás da capa ali do TDAH, como se o TDAH fosse uma carteirada psicoemocional, né? Então, eu jogo a carteira ali do TDAH e a partir de agora eu estou livre para poder ter gafes psiquiemocionais, ter déficits de competência e capacidade profissional, social, pessoal. E eu acredito que nós estamos indo para um caminho meio errado se utilizar essa sigla ou esse transtorno como algo a esconder o processo. Ah, Renê, mas eu fui diagnosticado, eu fiz todo o protocolo, tá tudo certinho. Bom, então eu não estou falando com você. Não é desse perfilamento que eu estou dizendo. E assim, mesmo para quem é diagnosticado, eu acredito que usar esse diagnóstico como uma muleta também não está correto. Mas isso é papo de terapeuta, isso é papo de terapia que eu tenho com os meus pacientes aqui em consultório. A ideia é a gente poder olhar realmente para dentro de nós e ver o que realmente nós precisamos entender sobre o nosso dia a dia. Será que o que nós estamos colocando aí como TDAH não é simplesmente uma distração? Porque, vamos ser bem sinceros, né? Eu já tenho aí quase 40 anos e vivi, né, uma evolução tecnológica muito grande. Eu sou de uma época em que não se ligava para as pessoas depois das 18 horas, né? Então ninguém ligava. Quando ligava, a família ficava toda comovida para saber, meu Deus, algo aconteceu de sério, para alguém poder quebrar essa regra e ligar à noite para sua casa. Hoje, nós temos aí o advento, principalmente, né, da mensagem instantânea através do WhatsApp e aplicativos, que não importa, a demanda profissional bate a sua porta, não importa o horário. Se eu estou precisando conversar com alguém, não importa o horário, eu mando mensagem. E não se tem mais essa estrutura. Porque as pessoas mandam mensagem e falam, veja bem, mas ela responde quando quiser. Não, mas você poderia também mandar no momento correto, né? Então, criou-se uma cultura de que não tem mais horário para nada. Eu mando na hora que me deu vontade e a coisa vai fluindo. Tudo bem, só que isso também volta para nós, com demandas que acabam sobrecarregando a nossa questão psicoemocional, né? Às vezes eu estou ali descansando com a minha família em casa e de repente vem uma demanda do trabalho que eu só vou poder responder lá no outro dia, mas ela já está sendo instalada em mim hoje. Puxa vida, isso só vai me estressar, porque eu só posso resolver no outro dia. Né? E isso acontece por várias outras situações também. Às vezes eu estou no trabalho e uma demanda pessoal, uma demanda familiar acaba interferindo na minha concentração, no meu foco, em um momento em que eu não podia perder aquilo. Então, a gente acaba tendo muitas distrações. E sem contar a parte de mercado, né? Estamos também falando, então, de propagandas, dessa vontade de compras. É só andar na rua, você vai ver a quantidade hoje de propagandas que a gente vê. Hoje nós temos até mesmo os painéis de LED que fazem propagandas cíclicas ali. Então, antigamente, você olhava para um outdoor e via somente aquela propaganda. Hoje, se você ficar em frente àquele painel, às vezes você vai ver 4, 5, 6 propagandas diferentes. Então nós estamos sendo estimulados com muito mais informação. Às vezes pode ser somente uma distração moderna mesmo. Eu não estou conseguindo focar, porque tem muita coisa colocando ali. E assim, dentro, como eu coloquei esse exemplo dos painéis, muitas vezes esses painéis têm propagandas que não se conectam. Então eles fragmentam mais ainda a nossa atenção, fazendo com que o nosso cérebro tenha que pular de caixinhas, né? Daquelas dos locais de pensamento várias vezes. Então, às vezes é uma propaganda de um carro, você pensa no seu carro, daqui a pouco pula para uma propaganda da faculdade, você pensa, puxa, seria interessante uma evolução profissional, daqui a pouco pula para uma propaganda de margarina e você fala, puxa, tem que comprar pão hoje, daqui a pouco pula para uma propaganda de uma viagem, e assim nosso cérebro tem que ficar tentando construir esse mosaico de informações que esses estímulos acabam colocando em nós, né? Então, isso também é um grande problema. A gente precisa ter essa atenção para que possamos, então, entender melhor o que é que está acontecendo com a minha mente. Bom, pode ser que de vez em quando vocês achem que eu aqui dou muita porrada em rede social, mas a rede social, ela precisa de uma atenção. Se você perceber, inclusive, nas configurações, principalmente falar de um Instagram, da vida, Facebook, dentro da parte de configuração do aplicativo, tem até os cuidados mesmo que o aplicativo tem de alertas para você poder desligar, para você poder reduzir o uso dele. Haja visto que nós precisamos também controlar eles. Então, por que que eu estou trazendo eles aqui? Porque eles também são estimuladores. No campo do Instagram, das redes sociais, Facebook e afins, eles trazem uma coisa que a gente chama de microdopamina. Então, é aquelas microdosagens de prazer instantâneos ali, que levam alguns segundos por causa de uma imagem, às vezes ali vai levar um pouquinho mais por causa de um vídeo, de um Reels, mas são pequenos estímulos. Ainda assim que seja um Reels longo ali, de 1 minuto e meio, 2 no máximo, ainda assim é um prazer bem menor. Para quem tem filhos, por exemplo, se você comparar o prazer de um filme, um videozinho ali na rede social versus ficar ali meia hora brincando com seus filhos, você vai perceber que a dopamina gerada nessa meia hora brincando com os filhos é muito maior do que uma microdose ali na rede social. E é por isso que muitas vezes a gente tem que ficar movimentando. A gente quer cada vez mais para tentar ver se consegue completar uma dose, pelo menos ali naquele processo. E isso vai gerando para nós também as distrações e também o cansaço mental. É uma hora que você começa a não conseguir mais ser producente para o seu dia. Seja ele para o campo profissional, que normalmente é onde a gente tem a maior parte das nossas críticas, né? Então a procrastinação, a falta de produção vem para esse campo, mas também pelo fato de que nós também temos essa falta de produção em casa. Às vezes ali uma ausência familiar também é gerada por causa desse excesso que nós temos em outros lugares. Então, a ideia, obviamente, é trazer o foco para nós, para que eu possa realmente entregar para o meu dia a dia aquilo que diz respeito a mim, o que faz sentido para a minha pessoa. E para isso a gente às vezes precisa realmente de um detox social, né? Deixar um pouquinho de lado toda essa carga de informação, de distração que a sociedade está tentando nos puxar, né? Tentando nos atrair, e começar a olhar um pouquinho para nós. E como um exercício para isso, eu convido você agora, aqui me ouvindo, a perguntar o que, que realmente faz sentido para o meu dia a dia, o que, que faz sentido para o meu eu agora. Você está aqui me ouvindo, mas eu convido a sair um pouquinho até da minha fala aqui e permito você a se deslocar para a sua vida. Pergunta, o que realmente é importante? Quais são os pontos reais importantes da sua vida? E eu vou lhe falar de antemão, esquece o boleto, esquece aquela viagem que você quer fazer, esquece que tem que pagar alguma coisa ou alguma entrega profissional. Esses aí são sociais. Pergunte-se para si mesmo o que é importante para você. É importante para a sua vida. O que faz você ser um ser humano melhor? Se você tem filhos, o que faz você ser uma mãe, um pai melhor? Se você não tem ninguém, eu moro sozinho. Muito bem, o que faz você ser um você melhor? Você também é filho de alguém? Você é amigo de alguém? E essas questões vão ser importantes na sua vida. E a partir disso, você começa a focar nessas questões. Aquilo que realmente é importante para você. Não deixar de lado, que é importante a nível social, obviamente, mas conseguir trazer um foco um pouquinho maior para aquilo que diz respeito a você. Você vai perceber que você terá muito mais motivação, muito mais estímulo para realizar essas atividades do que as atividades que nos distraem, aquelas que às vezes a gente é fisgado por elas. Porque eu vou estar tão focado em mim mesmo que as outras coisas não vão conseguir me distrair. E aí, assim, eu tenho certeza que muito do que é chamado, então, desse, entre aspas, TDAH, vai simplesmente sumir e vai trocar uma coisa que é muito melhor, chamada autoconhecimento e amor próprio. Bom, o que eu falei aqui fez um pouco de sentido? Conectou? Acendeu uma luzinha aí na mente para poder melhorar o seu dia a dia? Então, vem comigo que semana que vem estamos aqui no Jornal da Mix, na coluna Bem Viver, falando sempre sobre saúde mental para você. Até mais!
4: Até mais, Renê Scarabotto. Muito bom para você refletir aí nesta manhã. Mix 7 e 5. Sopá, vamos calibrar a xícara de café?
9: Antes, posso mandar um abraço?
4: Pode mandar um abraço.
9: Quebrar o protocolo padrão
4: pode
9: aqui?
4: Pode mandar um abraço.
9: Deixa eu mandar um abraço para a equipe da Mix FM de Maceió.
4: Opa!
9: Pro meu amigo Geleia. Eles são 98.3 lá, até
4: lá
9: a frequência
4: Maceió,
9: igual.
4: Coisa boa.
9: O Geleia tá ouvindo a gente aqui agora. Ele mandou mensagem. Ô, meu amigo, tô conectado com vocês aí pelo aplicativo. Então, um abraço pro Geleia, para toda a equipe da Mix FM de Maceió. Povo bom demais, viu?
4: Ô, coisa boa. Chama a gente para passear aí,
9: fazer
4: ô,
9: um
4: Geleia. Vamos fazer
9: né?
4: um intercâmbio, Geleia. Beijo pra vocês aí, Mix Maceió, também aqui na Mix Curitiba. Agora sim, vamos pro intervalo?
9: Bora!
4: Voltamos já. 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
2: Bom dia, tô chegando na Mix e falo com o motorista que vai para o interior do estado. Trânsito bem complicado ali na Rodovia do Café, entre a região de Campo Largo e São Luís do Purunã. Não tem uma opção válida de desvio, então o motorista que faz esse trajeto para o interior vai precisar de mais paciência. No outro sentido, quem vem para a capital não encontra problemas. 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
4: Mix 714, a gente está de volta, feriado, quinta-feira, hoje é dia 4 de junho de 2026 e você com a gente participando, muita gente aqui, ó, fazendo invejinha, ai, tô deitado, tô, ó, tem gente faxinando, o Éder falou, hoje é dia de faxina aqui em casa, muito bom, Éder, obrigada pela sintonia, você participa com a gente, 998226669, promo do Dia dos Namorados está no ar, qual música que toca na playlist aqui da Rádio Mix Curitiba? 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
4: 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Mix 715.
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9: Você já ouviu aqui no Jornal da Mix, feriado prolongado no Paraná, terá sol, frio nas manhãs e baixas chances de chuva.
4: Pois é, e o SUS vai começar a oferecer uma nova vacina pneumocócica para crianças.
9: Unidades de saúde de Curitiba retomam vacinação amanhã, logo após o feriado de Corpus Christi.
4: E o descarte incorreto de medicamentos vencidos preocupa e exige conscientização da população. E você ouviu também o René Scaraboto falando do TDAH, né? Saúde mental no quadro Mix Bem Viver. Agora 7h16.
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4: E agora vamos ao destaque do portal Hoje Paraná.
9: Vamos lá, então. Portal Hoje Paraná, Prefeitura de Curitiba prorrogou até os dias 20... e 21 de junho, o prazo do edital do programa Curitiba de Volta ao Centro. São 30 milhões de reais que estão sendo dedicados para custear obras e revitalizações de imóveis na região central da cidade. O objetivo, Flávio ouvintes, é levar vida de volta para o centro, programação, porque a população se afastou, né? A periferia de Curitiba cresceu bastante. E aí a prefeitura está tentando atrair de volta com vários projetos culturais, artísticos e de empreendimentos. O programa prevê reembolso parcial para reformas, retrofit para deixar aquele visual clássico, vintage, que o pessoal fala, né? Para deixar um visual vintage bonitão. e a revitalização de fachadas, além de incentivos fiscais para estimular moradia, comércio, cultura e novos investimentos no centro da capital para trazer de volta o empresário para o centro. Flávia, eu acho maravilhoso, acho o nosso centro apaixonante e com essa revitalização focando no retrofit vai ficar ó...
4: Maravilha, né? Então você também, lembrando sempre que tem o Fala Curitiba, né? Que é aquele programa do governo, do estado, aliás, né? Desculpa, do Poder Municipal, que ouve a população. Então você também pode dar a sua opinião, não só para o centro, mas para os bairros, e assim a gente aproveitar a cidade como um todo.
9: Para você ter uma ideia, aqui próximo do shopping estação, onde tinha a antiga fábrica da Brahma, já tem um projeto onde ali vai ser um hub de tecnologia, de startups, de cultura e gastronomia. Vai ser um mega polo, foi feito todo um anúncio. A gente vai trazer mais detalhes amanhã desse anúncio para vocês. Muito legal. Então, assim, é todo um conjunto para pegar prédios que estão desativados, enfim... Curitiba vai ficar do tipo e, claro, né, com a participação da população fica muito mais fácil para até para os gestores públicos encaminharem e destinarem essas verbas, né?
4: E lembrando que o Domingo no Centro também reúne o pessoal lá, né? Então fique atento, a gente sempre está trazendo aqui essa agenda para vocês. Mix 7 e 18.
9: Vamos fazer o seguinte, a gente ia chamar já o Mauro, mas a gente está com um pequeno problema de conexão com o Mauro. Então vamos tomar um cafezinho de novo?
4: Vamos pro intervalo e voltamos já. 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
27: 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Os ingressos estão disponíveis nos canais oficiais do evento.
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2: Tô de volta com mais informações do trânsito e sigo falando sobre rodovias neste feriado. Motorista que vai para o litoral de Santa Catarina pela BR-376 não encontra grandes problemas, desde os contornos até a chegada em Garuva. 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
0: Mix 727, seguimos por aqui com o Jornal da Mix. Nesta manhã de quinta-feira, você sintoniza 98.3 ao vivo, conectado com a gente pelo app da Rádio Mix Curitiba. Vamos juntos até às 8 da manhã. Lembrando também que tem a nossa página, segue lá, @MixCuritiba, e a página Jornal da Mix Curitiba no Spotify. William Sopá, tá valendo o Dia dos Namorados, o pessoal pode e deve participar, né?
1: Estamos recebendo histórias de amor aqui, inclusive, ó, por exemplo, a Luciana mandou aqui agora falando que conheceu... É uma história longa, eu vou falar só o spoilerzinho. 36 anos de relacionamento. Uau. Ela conheceu num chat.
0: Uau, o amor. Que legal.
1: E tá contando toda a história aqui, falou a música, não esquece de mandar a música também, tá? Você que tá participando, histórias lindas, mas é critério da promoção você mandar a música que toca na Mix, que lembra aquela pessoa amada. Já temos histórias lindas, eu já tenho umas duas ou três, assim, que são, que já tem meu voto,
0: é
1: eu
0: mesmo?
1: Faço parte da banca avaliadora.
0: Ah, tá.
1: Tem duas, três histórias aqui muito bonitas, que eu me emocionei de verdade, o pessoal tá caprichando. Mas assim, gente, é muita gente, a gente não conseguiu ler todas ainda e você não perca tempo. 998226669, seu nome, a sua história de amor e qual que é a música que toca na Mix que faz você lembrar desse grande amor.
0: 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Mix 728. 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
0: E esse feriado no Paraná deve ser marcado por tempo estável na maior parte do estado, com predomínio de sol e temperaturas amenas. Segundo as previsões, as manhãs seguem mais geladinhas, especialmente nas regiões Sul, Centro-Sul, Campos Gerais e região metropolitana de Curitiba. Mas as temperaturas sobem gradualmente ao longo do dia. Norte, Noroeste e Oeste têm termômetros que podem ultrapassar os 25 graus durante a tarde. A chance de chuva é baixa na maior parte do território paranaense. As chuvas, quando acontecerem, devem se concentrar de forma fraca e isolada, principalmente entre a Serra do Mar e o litoral paranaense. Já nas outras regiões, o tempo tende a permanecer firme, favorecendo aí, né, aquele passeio ao ar livre, viagens durante o feriadão. A previsão indica mudança nas condições do tempo a partir do fim de semana. Isso porque se aproxima uma frente fria que pode provocar o aumento da nebulosidade, o retorno das chuvas e também a queda acentuada das temperaturas, mas isso em algumas regiões do estado. Para essa quinta-feira, o CEMEPAR tem previsão para Curitiba de chuva fraca, isso se acontecer. Sol pode aparecer, mas muito tímido. Amanhecemos com 12 graus de mínima, a máxima não passa dos 16. Neste momento, 13 graus na capital paranaense. 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
1: O Paraná é líder de investimentos em moradias populares no Brasil. É o que aponta um levantamento realizado pela Caixa Econômica Federal. Segundo o estudo, o programa Casa Fácil Paraná respondeu por 35% do total de subsídios vinculados ao Minha Casa Minha Vida em todo o país em 2024. Foram investidos R$301.500.000 em 15.076 unidades habitacionais comercializadas no Paraná por meio do repasse de recursos para o valor de entrada. Segundo o diretor-presidente da COAPAR, Companhia de Habitação do Paraná, Jorge Lange, esse tipo de ação é essencial para reduzir o déficit habitacional do estado.
6: Com a criação do programa Casa Fácil, nós inovamos na forma de ajudar a população a realizar o sonho da casa própria. O programa surgiu da percepção de que o Minha Casa Minha Vida financiava até o valor de 80%, sendo que a grande maioria das famílias não consegue ter uma poupança nesse volume para dar a entrada. Então, dessa forma, o Casa Fácil incentivou o setor da construção civil e também beneficiou milhares de famílias no estado.
1: A ação Valor de Entrada é um aporte de R$ 20 mil disponibilizado pelo governo do Paraná a famílias com renda de até 4 salários mínimos que aderem ao programa federal, utilizados para quitar parte ou o total da entrada do financiamento imobiliário. No ano passado, o Paraná manteve a liderança. Dados da Coapar apontam que o Casa Fácil respondeu por 26% do total nacional, com uma destinação de R$ 342,7 mil para 16.599 famílias. Tanto em 2024 quanto em 2025, o segundo lugar do ranking foi do programa Casa Paulista, executado pelo governo de São Paulo, enquanto a terceira colocação ficou com a Ação Habitacional do Pernambuco.
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1: Papai e mamãe, atenção para essa dica legal demais. A programação infantil da 15ª edição do Olhar de Cinema, Festival Internacional de Curitiba, chega nesse fim de semana com a mostra Pequenos Olhares. 9 produções voltadas ao público infanto-juvenil. As sessões são gratuitas e acontecem, olha só lugar legal, tá? Teatro da Vila, na SIC, no Auditório Poti Lazzarotto, no Museu Oscar Niemeyer também. Então, assim, é uma programação feita especialmente para os pequenos, mas eu vou além, tá? Para as famílias, para curtir junto nesse fim de semana.
0: Com certeza, né? E a mostra é composta por 8 curtas-metragens e um longa, apresentando diferentes linguagens e narrativas para crianças e as famílias. Entre os destaques estão produções em animação e live action, como Theo, Kika Não Foi Convidada, Aterros Aides e Ecos do Amanhã.
1: No sábado, às 16h, no MON, a sessão de curtas contará com recursos de acessibilidade na tela, ampliando o acesso do público às obras exibidas. Já no domingo, o destaque é a exibição do longa-metragem animado Papaya, seguido de um debate com a equipe responsável pelo filme. Então a criançada que estiver lá presente vai poder participar junto desse debate, vai ser muito legal. Para quem quiser conferir, tem muito mais atrações, tá? Eu trouxe só 2 destaques aqui para dar um gostinho para vocês. Quem quiser conferir a programação completa, é só entrar no site da Prefeitura de Curitiba, tá tudo lá bem completinho, toda a programação desse festival.
0: É isso aí, aproveite. 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
7: O Paraná está finalizando os estudos para a criação de 5 novas unidades de conservação estaduais, que juntas somam mais de 13 mil hectares de áreas verdes protegidas, equivalente à área urbana de Londrina. As novas áreas ficam em municípios das regiões dos Campos Gerais, Litoral, Centro-Sul e região metropolitana de Curitiba. Os projetos fazem parte do compromisso do Estado com metas internacionais de preservação ambiental previstas no Marco Global da Biodiversidade de Kunming-Montreal. A chamada Meta 30x30 estabelece a conservação de pelo menos 30% de cada bioma até 2030. Segundo o diretor-presidente do Instituto Água e Terra, José Volney Bisognin, o Paraná já trabalha para ampliar suas áreas protegidas dentro desse compromisso.
8: Com a inserção dessas novas 5 áreas no estado do Paraná, que abrange aí 13 mil hectares em vários municípios do estado, o IAT continua naquela prerrogativa de o Estado que mais licencia, que mais fiscaliza e que mais preserva o meio ambiente. Essas áreas que serão inseridas agora ao patrimônio natural do Estado do Paraná são extremamente importantes, principalmente por ter espécies que só habitam naquele local. Essa área protegida ganha uma perpetuidade, jamais será desmatada, jamais será modificada. Isso é para as futuras gerações.
7: Entre as novas áreas estão os complexos dos Monos de Castro, em Castro, Monos de Cerro Azul, Núcleo Cercado, em Palmeira, Unidade Maciel, em Pontal do Paraná, e Unidade Tia Chica, entre Pinhão, Reserva do Iguaçu e Foz do Jordão. Segundo o diretor de Patrimônio Natural do IAT, Rafael Andregueto, o Estado já está próximo de alcançar a meta internacional de preservação.
9: O Paraná conta atualmente com 26%, com áreas protegidas e fragmentos florestais conservados. Tem, dentre esses mecanismos de incentivo, talvez um dos maiores mecanismos de pagamento de serviços ambientais hoje existentes no mundo, né? Com mais de 10 bilhões de dólares investidos para manutenção e conservação de áreas verdes. E agora o estado do Paraná também vem trabalhando com a créditos de biodiversidade.
7: Atualmente, os projetos passam pela fase de consultas públicas em comunidades locais, etapa em que moradores podem apresentar dúvidas e sugestões sobre as futuras unidades. A gerente de biodiversidade do IAT, Patrícia Calderari, destaca que também estão sendo realizadas consultas específicas junto às populações diretamente envolvidas nas áreas de preservação.
5: Que aí é quando existe uma comunidade tradicional. Então, por exemplo, tem

0: Com a criação das novas unidades de conservação, o Paraná reforça o compromisso com a preservação ambiental e avança na proteção da biodiversidade, conciliando desenvolvimento sustentável, participação ativa das comunidades e conservação dos recursos naturais para as próximas gerações.
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3: Gente, esponja de cozinha.
1: Sabe aquela?
3: Aquela, amarelinha.
1: Ou
3: clássica,
1: a roxinha.
3: Ou a roxinha. Eu prefiro a roxinha,
1: eu
3: inclusive.
1: Também.
3: A esponja de cozinha, apesar de indispensável no dia a dia, pode se transformar em um dos principais focos de bactérias da casa por permanecer úmida muito tempo, acumular restos de comida. Ela cria um ambiente ideal ali para a proliferação de micro-organismos que podem causar contaminações. Para evitar problemas, especialistas recomendam enxaguá-la bem após o uso, retirar o excesso de água e deixá-la secar em um local ventilado. A higienização periódica com água fervente ou micro-ondas também ajuda a reduzir a quantidade de bactérias.
1: Eu sou a fã da água fervente. Terminou de lavar louça, água fervendo na pia, água fervendo na esponja, né? E outra, a troca dela, né? Outro cuidado fundamental é fazer essa troca regular da esponja, né? A recomendação mais comum é substituir semanalmente ou sempre que ela começar a apresentar aquele mau cheiro ou manchas. O desgaste excessivo, aquele aspecto engordurado, mesmo quando higienizada, a esponja não fica totalmente livre dos micro-organismos. Por isso, essa troca frequente é considerada a forma mais eficaz de garantir a segurança e a higiene na cozinha. Lembrando também que o pano de prato, ele não pode ficar úmido, né? Tem que ser lavado. Coloca lá de molho, né? Junto com uma água sanitária,
3: um vinagre.
1: Então, assim, manter essa segurança, porque querendo ou não, é aquilo que você usa todos os dias. Não adianta lavar o prato com uma esponja toda melequenta, né? Então, vamos fazer essa troca aí. É a nossa dica do lar de hoje.
3: É a dica do lar. E vou falar pra você, viu? Hoje em dia tá mais baratinho de comprar, que seja amarelinha.
1: Seja qualquer uma.
3: Então, compra da mais baratinha pra você comprar sempre. Aí você troca, por exemplo, toda semana.
1: Toda semana usa uma nova.
3: Ou a cada 3 dias, de preferência, se você tiver condição de fazer. E se não tiver, até no micro-ondas dá pra dar uma higienizadinha.
1: E a água quente sempre
3: água
1: é uma boa.
3: Quente.
1: E deixar secar, né? É importante. Muita gente acaba deixando lá na pia, naquele porta-esponja e ela fica úmida. 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
0: A inteligência artificial já faz parte do dia a dia de milhões de pessoas. Mas como essa tecnologia pode ajudar quem empreende sozinho, tem uma pequena empresa e precisa dar conta de vendas, marketing, atendimento e gestão ao mesmo tempo? No segundo episódio da série especial sobre empreendedorismo, vamos conhecer a história da curitibana Jaqueline Silva, fundadora da Lumicalis Semijoias, advogada de formação, ela decidiu trocar a carreira jurídica pelo empreendedorismo e precisou aprender praticamente tudo do zero. Cadastro de produtos, campanhas, relatórios, divulgação e relacionamento com clientes. Hoje, a inteligência artificial se tornou uma importante aliada nessa jornada. Foi justamente na busca por mais eficiência e organização que a tecnologia entrou na rotina da empresa. Jaqueline conta como começou a utilizar a inteligência artificial no negócio.
4: Eu sou a proprietária e idealizadora da Lumicalis, né? Iniciei as atividades em outubro de 2023 e eu já tenho um fato curioso, porque em setembro sempre acontece a Feira do Empreendedor. E em setembro de 2023 eu participei da feira e lá na feira eu aprendi como dar os comandos. A IA não estava avançada como está agora, né? Eu lembro que eu tinha tentado usar, não conseguia. E daí, na feira, eu tive o primeiro contato. Então, desde que eu comecei, eu já tinha algum conhecimento em IA, desde o primeiro momento. Então, nesse primeiro momento, eu usava para legendas, ainda com conhecimento bem raso. Mas, à medida que foi evoluindo, né, quase 3 anos já, eu comecei a aumentar, né, eu falo que é meu estagiário, né. Hoje, eu uso como meu braço direito, desde para usar cadastro, para fazer cadastro de produto, até criação de campanha, análise de números, projeção, auxílio para fazer planejamento, tudo.
0: A experiência da Jaqueline mostra uma realidade cada vez

0: Mais comum entre pequenos empreendedores. Mas afinal, por que a inteligência artificial deixou de ser uma tendência para se tornar uma necessidade competitiva? Wagner Santos, palestrante, consultor e mentor com mais de 30 anos de experiência em vendas, atendimento e comportamento do consumidor, explica o que mudou nos últimos anos para que essa tecnologia passasse a ser uma ferramenta acessível também para negócios de pequeno porte.
1: Nessa questão, existe um grande divisor de águas nos últimos anos, que foi a popularização e a simplificação dessas tecnologias. Antigamente, falar em inteligência artificial exigia supercomputadores, cientistas de dados, algo totalmente fora da realidade de quem empreende sozinho. E eu diria até que fora da realidade de muita empresa de médio e grande porte. Hoje, a IA está integrada em ferramentas que a gente usa no nosso dia a dia. Aplicativos de mensagens, assistentes virtuais, plataformas de gestão acessíveis pelo celular. O que mudou é que essas ferramentas se tornaram mais intuitivas. Você conversa com a IA como se estivesse batendo um papo com uma assistente pessoal sua. O custo despencou e muitas soluções excelentes ainda são gratuitas. Para o pequeno empreendedor, a IA deixou de ser um conceito de ficção científica e virou uma aliada prática para automatizar tarefas mais cansativas, permitindo que ele foque no que realmente importa, que é a estratégia do seu negócio.
0: Para Jaqueline, além de facilitar processos, a inteligência artificial passou a economizar tempo e ajudar na tomada de decisões dentro da empresa.
2: Ela me possibilita que eu não tenha precisado contratar alguns profissionais já, né? Então, assim, eu consegui aprender muita coisa que me possibilitou, por exemplo, coisas de marketing, da criação de campanhas. Não fazia ideia, né? Planejamento, assim, eu acho que na organização das coisas, a IA me ajudou muito.
0: Quando o empreendedor ganha tempo, ele pode focar em estratégias e crescimento. Mas para isso, também é preciso saber interpretar informações e transformar dados em decisões.
1: Eu acho que aqui é entender que as IAs funcionam como superfiltros. Muitas vezes, esses empreendedores eles ficam soterrados por vários dados que eles sequer sabem como implementar, como interpretar. Histórico de compra, mensagem de cliente, visualização nas redes sociais, sozinhos, é impossível cruzar tudo isso. A inteligência artificial, ela consegue analisar esse volume de informação em segundos e apontar alguns padrões que passariam batidos numa análise superficial. Ela consegue avisar, por exemplo, qual produto vende mais em determinado dia da semana, o horário que os clientes mais respondem, prever estoque, se ele vai acabar, se você precisa comprar mais de um determinado produto ou não. Transforma esses dados em conhecimento e para de trabalhar no achismo. Com a IA, o empreendedor passa a tomar decisões baseadas em fatos, identificando o momento exato de oferecer uma promoção, por exemplo, ou lançar uma novidade para um determinado público.
0: Outra aplicação importante está na personalização do atendimento e da experiência oferecida ao cliente.
2: Eu tenho os alertas ali que eu configurei na IA, então semanalmente eu recebo os alertas de tendências e os alertas do que as pessoas estão buscando no ramo dos acessórios. Então, eu consigo me antecipar, hein? Por exemplo, essa semana eu recebi ali, veio que tá voltando muito forte o mix de metais. Então, eu já consigo me antecipar e fazer conteúdo sobre isso, mostrar em live, nos grupos VIPs, né? Meus grupos funcionam muito bem. E isso também vem de coisas que eu traço com a IA. Eu jogo dados pra ela lá. Ah, eu fiz uma live, converteu tantos por cento. Eu fiz no grupo, tantos por cento. Então, ela também vai me ajudando ali, né? Não, é melhor fazer isso, é melhor fazer aquilo. Eu começo a desenhar um histórico para eu seguir conforme o tipo de ação que eu faço, sabe? As clientes passam a me ver com autoridade, né? Conseguem ver que eu entendo do que eu estou falando, que eu sei o que estou falando, e isso automaticamente gera confiança, né?
0: Entender o comportamento do consumidor é um dos maiores desafios de qualquer empresa, e a inteligência artificial vem ampliando essa capacidade. Quando falamos em personalização, estamos falando de conhecer melhor o consumidor. Como a IA pode ajudar pequenos negócios a criar experiências mais relevantes e aumentar a fidelização dos clientes?
1: As personalizações, elas são o novo, entre aspas, chamar o cliente pelo nome, só que em grande escala. Mesmo quem empreende sozinho, quer que o cliente se sinta único, mas na maioria das vezes acaba faltando tempo. A IA resolve esse problema criando regras de comunicação automatizadas, inteligentes. Ela permite, por exemplo, enviar uma recomendação recomendação de produto baseada estritamente no gosto daquela pessoa, ou criar mensagem de pós-venda específica para quem comprou algo pela primeira vez. Além disso, os chatbots de IA hoje eles atendem com linguagem natural, respondendo dúvidas frequentes 24 horas por dia, com precisão, gentileza. Quando o consumidor percebe que a empresa entende as suas necessidades, resolve seus problemas de forma rápida e oferece o que realmente ele quer, a confiança nessa empresa vai aumentar naturalmente. O cliente confiante, bem atendido, ele não muda para a concorrência, ele acaba fidelizando. Inclusive, tem algumas IAs hoje, onde você consegue ajustar a voz daquele chatbot, daquela inteligência, até mesmo com o sotaque da região onde você está empreendendo.
0: Para Jaqueline, a tecnologia também é uma questão de atualização profissional e sobrevivência no mercado.
2: É aquela coisa assim que a gente sempre escuta, na verdade a gente tem que usar a IA pensando que ela é um estagiário, então a gente sempre tem que revisar, né? Então, além de revisar, saber como pedir. Mas depois que você aprende isso, o ganho que você tem em produtividade, em ideias, em tudo, assim, é muito grande. Então, quem não usar, eu não acho que a IA vá substituir o ser humano de forma alguma, mas quem não usar vai estar aí perdendo um tempo precioso que poderia ter, por exemplo, para atender o cliente, porque é uma coisa que as pessoas procuram, um atendimento humanizado, um atendimento individual. Então, hoje eu consigo fazer isso porque eu uso a IA. Então, quem não usa vai perder tempo, vai perder qualidade.
0: Mas adotar novas ferramentas nem sempre é simples, principalmente para quem empreende sozinho e já acumula muitas funções. Nesse processo de adaptação, é importante buscar capacitação e apoio especializado, como as consultorias e orientações, para que o empreendedor use a IA de forma estratégica e segura.
1: Fazer o uso inteligente da inteligência artificial é uma chave fundamental para você mudar o teu negócio. Ela é uma ferramenta poderosa, mas sem direção, ela é apenas uma distração. Então, buscar a capacitação, o apoio de consultoria especializada, de mentores, de outros empreendedores, ajuda a cortar muito caminho. Um especialista vai poder ajudar a identificar quais ferramentas fazem sentido para a realidade daquele negócio, evitando perda de tempo e principalmente a perda de dinheiro, né? Além disso, existe o fator de segurança. O uso da IA envolve lidar com dados de cliente e privacidade. E fazer isso de forma estratégica exige seguir boas práticas. O apoio especializado dá ao empreendedor a segurança jurídica e operacional necessária para inovar sem correr nenhum tipo de risco. Tecnologia traz velocidade, mas a capacitação e a estratégia humana é o que traz a direção e o resultado a longo prazo. E lembrando sempre, inteligência artificial é uma ferramenta que você deve usar no seu negócio, mas nada substitui o olho no olho, o bom atendimento, aquela coisa muito próxima que o teu cliente quer com você.
0: A história de Jaqueline mostra que inovação não depende do tamanho da empresa. Com acesso à informação, capacitação e ferramentas adequadas, pequenos negócios também podem aproveitar o potencial da IA para ganhar produtividade, conhecer melhor os clientes e crescer de forma sustentável. No próximo episódio da série, vamos conhecer outras experiências de empreendedores paranaenses que estão transformando desafios em oportunidades e o uso inteligente da tecnologia.
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6: Olha só, quem pretende tirar a primeira CNH para carro ou moto, agora precisa ficar atento a uma nova exigência. O exame toxicológico passou a ser obrigatório para candidatos das categorias A e B. A medida prevista na Lei nº 15.153/2025 e regulamentada pela Senatran, que é a Secretaria Nacional de Trânsito, entrou em vigor agora, nesse mês de junho, e vale para novos processos de habilitação. Antes, a exigência era restrita para os motoristas das categorias C, D e E, que são as categorias profissionais, né, Flávia?
3: Pois é, e o exame ele deve ser realizado em laboratórios credenciados e utiliza amostras de cabelo, pelos ou unhas para identificar o uso de substâncias psicoativas em um período mínimo de 90 dias. Para obter a permissão para dirigir, o candidato precisa apresentar o resultado, obviamente, negativo, Quem iniciou o processo de habilitação antes da entrada em vigor dessa nova regra segue, em geral, as normas vigentes na data de abertura do processo.
6: Mas quem não deve, não teme. Então, exatamente, se tiver que fazer, você vai fazer de consciência tranquila, né, meu amigo ouvinte?
3: Com certeza.
6: Eu faria.
3: Eu faria também. Muito bom, né? Mix 753. E você, participou com a gente? Muita história bacana chegando por aqui. Promo do Dia dos Namorados, ela está valendo. Não é só porque acabou, tá acabando o Jornal da Mix que você tem que parar de participar, não. Porque o Sopa segue na área aí, opa, né, Sopa? E vai receber também pelo 998226669 a sua história de amor. Por quê? A gente quer saber qual música que toca na Mix. Atenção, hein? Tem que tocar na Rádio Mix Curitiba a música que faz aí o seu coração acelerar, que lembra aquele momento importante com a pessoa que você ama. Essa é a promo do Dia dos Namorados. E tem, claro, um presente super especial, né? 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
6: Beba nos momentos de tirar o seu fôlego. Desde que você não for, não vá dirigir, né,
3: filhão? Negativo, nem um golinho, né, Sopa? Nem um golinho.
6: Nada,
3: é pra
6: nada,
3: ficar
6: nada
3: em casa, por isso que a gente tá levando esse vinho pra você aí, né? Pra você curtir em casa, naquele lugar especial aí, na varanda, ô, coisa boa, né?
6: Então, a noite aproveite. Vai ser boa, de tudo vai rolar, como diria o Cláudio Zoli.
3: Aproveite, participa aqui com a gente, manda a sua história e não esquece, a música que toca aqui na Mix, que também toca o seu coração e o coração do seu amor, tá bom? 7h55,
6: tchau,
3: William
6: Flávia.
3: Sopa, você segue por aqui na programação.
6: Eu vou ficar com essa galera aqui, pra quem tá pensando assim, nossa, mas tem tanta música que toca na Mix que eu gosto, que mexe com o meu coração, fica difícil escolher, então continua comigo que até as 10 eu vou tocar várias e daí você vai ter já um insight aí de algumas músicas legais, tem o pad no zap que a galera vai pedir as músicas que mexem com o coração deles também, então numa dessas você encontra a sua trilha sonora aqui nas próximas 2 horas. E você faz o favor de aparecer amanhã pra gente comer um pão de queijo, tomar um cafezinho?
3: Eu apareço, pode deixar.
6: Tá convidada, tá bom?
3: Muito obrigada. Gente, muito obrigada pela companhia. Quem vai viajar, vai com cuidado. Curta bastante feriado prolongado. Quem vai ficar por aqui, a gente deu agendas aí pra você curtir também Curitiba. Lembrando que tem a celebração de Corpus Christi lá no Centro Cívico. Evite o trajeto ali, se você tiver com pressa, né? Não vai participar, porque vai estar com muita gente participando. A expectativa é de mais de 100 mil pessoas. Se você vai participar, bom evento pra você, bom momento pra você. E a gente se encontra amanhã.
6: Até amanhã.
3: Tchau, Sopa.
6: Tchau, até amanhã. Galera, fica comigo, já volto.
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15: Tô de volta na Mix e agora falo com o motorista que passa pela Rápida Portão Centro. Tem maior lentidão a partir do cruzamento com a Avenida Santa Bernadete até o cruzamento com a Rua Palmeiras. Cerca de 2 km de fila e 13 minutos para o motorista conseguir passar. República Argentina flui um pouco melhor e pode ser alternativa. 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
23: 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Mix agora 8:05, tá começando mais um Pede no Zap. Tua participação chega no 11 983 408 mil. 11 983 408 mil. É o WhatsApp pra você pedir o seu som, pedir a sua música favorita nesse clima de feriado, para alguns, né? Para outros, dia de trabalho normal. Esteja onde você estiver, no trânsito, na estrada, no trabalho, em casa, curtindo, passeando, descansando, ralando. A gente vai junto, viu? Até às 10 horas da manhã e eu vou trazer muita música boa para você curtir o teu dia de Corpus Christi por aqui. Nessa hora, quem vai decidir, inclusive, a playlist é você. Fala comigo, bom dia!
25: Bom dia, Mix. Aqui é o Maico e a Adriana de Belém do Pará e gostaríamos de escutar a música do Ed Sheeran.
23: Vamos na mais famosa, né? A minha favorita, inclusive, Shape of You.
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0: Mix 8 e 13, Adele. Set Fire to the Rain.
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0: O pede tá no ar. Vamos até as 9 da manhã com a sua playlist no 11 98340 8000. Fala comigo.
2: Dia Rádio Mix, dia. Que é o Gabriel de Goianazes. Eu não vou cantar não, eu vou assobiar.
0: Opa, aí bem clássico, hein?
2: Toca pra nós aí.
0: Guns N' Roses, é pra já

0: Mix agora, 8h21. Cheerleader é o nome desse som. E o nome do cantor é Oh Me. Muita gente fala Oh My, ou Oh Mei, ou Mie, é Oh Me. É o nome artístico do Omar Samuel Pasley, jamaicano. Aliás, curiosidade, tá? O Oh Me, ele nunca gravou um álbum. Esse é o grande hit mundial dele, né? Na Jamaica, ele tem vários outros sucessos ali que são hits, né? Considerados hits aí nas rádios jamaicanas, na mídia jamaicana. Mas mundialmente é esse o som que bombou. Foi composto em 2008, mas só foi lançado em 2012. Ganhou uma versão do Felix Jane também, né? Do DJ alemão. E aí bombou nas baladas mundo afora e o Oh Me ganhou mais espaço. Música boa demais, né?
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0: E melhor ainda vai ser o seu pedido agora no 11 98340 8000.
2: Bom dia, Mix. Aqui é o Ed Araújo, diretamente de Teresina, Piauí. Ô, Teresina. Eu queria ouvir Cia Deft Guetta, Titânio. Abração.
0: Falando em sucesso de baladas.
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0: Mix agora 8h29. Watermelon Sugar. Música do Harry Styles, sonsaço pra você. Você tá ouvindo o Pad no Zap 11983408000. Seguimos até as 9 da manhã com a sua playlist. Manda um zap pra cá, manda teu áudio e pede a tua música. 11983408000.
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22: 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Tô de volta com mais informações na Mix e eu volto a falar de Rodovia do Café. Esse é o principal ponto de lentidão para quem viaja saindo aqui de Curitiba. Na rodovia, então, bastante fila entre Campo Largo e São Luís do Purunã. Pelo menos 16 quilômetros de fila, 1 hora e 50 para o motorista conseguir passar sem opção de desvio. 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
24: 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Mix agora 8h36, o pad tá no ar, 11 983 408 mil, pra você pedir o seu som favorito. Manda aquele áudio no capricho, pede tua música que nós vamos ouvir ela juntos por aqui.
26: Bom dia a todos da Rádio Mix.
24: Bom dia.
26: Eu sou a Laura de Guarulhos, toca aí, pede no zap, toca uma música do Bruno Mars.
24: Ó, já quem tá em clima de Dia dos Namorados chegando, tem aquela promo top aqui do Dia dos Namorados com os vinhos da Porto a Porto. Vamos numa bem romântica, Just the Way You Are.
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0: Mix agora faltando 16 minutos para as 9, Michael Jackson com You Rock My World.
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0: Pede aí teu som, 11 98.

0: 34048000, ainda dá tempo de você ouvir a sua música favorita por aqui.
1: Bom dia, galera da Mix. Toca pra mim No One com Alicia Keys. Aqui é Simone de São Bernardo.
0: Valeu, Simone. Tá na mão aí, ó.

0: Mix agora 8h51, Moves Like Jagger. Excelente música do Maroon 5 com a Christina Aguilera, que é tão excelente quanto os caras, hein? 8h51, dá tempo de você pedir a tua saideira 11 983 408 000. O Ped segue no ar.
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0: Pede teu som aí, a saideira de hoje.
2: Bom dia, galera da Mix. Pede no Zap, toca pra mim Blinding Lights, The Weeknd. Aqui é a Sabrina de Osasco.
0: Ô, Sabrina, somzão pra você aí, ó, pra curtir o teu feriado.
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0: Mix faltando 2 minutos para as 9, Olivia Dean. Man I Need é a música que fecha o Pede no Zap de hoje. Pede que volta aqui na programação da Mix FM às 8 horas da noite. Então, se o teu pedido não foi tocado ainda, continue ligado aqui na programação. Você mandou teu áudio no 11 983 408 mil. Pode ser que ele toque já na próxima edição das 8 horas da noite. Mas manda mais um áudio aí, continue enviando, continue participando. Quem sabe a tua música abra a nossa programação das 8 da noite, hein?
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6: 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Você sabia que 1/5 da nossa energia é consumida pelo cérebro? Por isso, às vezes, é tão difícil colocar um novo e bom hábito na rotina. Um estudo científico concluiu que para um ser humano se acostumar a um novo hábito, demora, em média, 66 dias. Por isso, a disciplina é um exercício diário e escolher modos de começar que te levem satisfação e um objetivo definido são regras básicas.
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0: pontos mais movimentados, próximo da praça de pedágio e também no trecho de serra, mas não chega a ficar parado, pode seguir no trajeto. 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

0: Expresso aqui na programação da Mix, agora 9h24, tua participação continua chegando pra mim no 99822-6669, DDD41, 99822-6669. 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Eu tô tocando várias músicas aí pra te inspirar nessa manhã de quinta-feira de feriado. Lembre que tem que ser música que toca na programação da Mix. Combinado? 41998226669 é o WhatsApp pra você participar.
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2: Sou eu, Diego Baroni, o cara das dicas de filmes e séries aqui da Rádio Mix, e agora vou recomendar o dorama do momento chamado O Amor Não Está Esgotado, da Netflix. Assim, geralmente numa série sul-coreana você tem um casal de protagonistas que são opostos e tal, mas aqui levaram isso muito a sério, porque eu nunca vi um homem ou uma mulher com personalidades tão diferentes. Ela é apresentadora famosa e vende produtos na TV, alegre, mas que tem uma vida solitária e um passado polêmico. E ele é um fazendeiro, mal-humorado, sempre de cara fechada e, mesmo de má vontade, ajuda as pessoas da comunidade onde vive. O caminho dos dois se cruza por causa do trabalho dela. E ao invés de rolar um clima, vira uma guerra. E um se torna inimigo do outro em cenas engraçadas, sim. Mas ao mesmo tempo você pensa, eles nunca vão ficar juntos. E ainda tem um outro cara interessado nela. Os episódios são longos e às vezes dá uma enroladinha. Nada que atrapalhe, mas é bom avisar. Mas olha, é um baita dorama gostoso de assistir. Bonito, apaixonante, divertido. Mas tem também aquele socos no estômago que vão te deixar mal, mas é tudo bem equilibrado. A série O Amor Não Está Esgotado tem episódio novo toda quarta e quinta na Netflix. Me segue no Instagram para mais, @ Diego Baroni no ar, e lá tem o link do canal Kryptonita no YouTube, onde eu apresento vários conteúdos desse universo.
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17: Estou de volta e falo agora com o motorista que passa pela região da rodoviária de Curitiba. Trânsito um pouco mais movimentado por ali. Muita gente vai viajar de ônibus nesse feriadão e por isso tem maior congestionamento, principalmente na Presidente Afonso Camargo, ali bem na frente da rodoviária. Para quem está indo viajar, não tem opção de desvio. 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

0: Mix agora, 9h54. Som lindo pra gente fechar mais essa sequência musical por aqui, né? Um Anjo do Céu de Mascavo. Sonsaço, Mascavo é muito bom, né? Fala sério. Galera, negócio é o seguinte, tá? Eu tô encerrando a minha participação por aqui. Claro, vou curtir um pouquinho também o feriado, né? O restante do dia e vamos nos divertir da maneira que der. Mas amanhã cedinho, tô de volta, claro. Flávia Consoli, eu, William Sopa também, junto com você a partir das 6 horas da manhã no Jornal da Mix. E não se esqueça, né? Depois a gente tem o Pede no Zap, tem a nossa sequência musical. E enquanto isso, você continua sintonizado nos 98.3 da Mix. 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Antes de eu ir embora, tem uma notícia legal aqui para você, ó. 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Ó, o negócio é o seguinte, tá? Você curtiu Avenida Brasil? Pois é, vai ter Avenida Brasil 2, sabia? E, inclusive, o Tufão vai estar de volta. Murilo Benício aceitou retornar ao papel de Tufão. Avenida Brasil 2 tem a volta da atriz Adriana Esteves no papel da vilã Caminha, tem Débora Falabella voltando como Nina e o Cauã Raymond também no personagem Jorginho. A continuação de Avenida Brasil 2 deve contar com uma redenção da Caminha tentando se reaproximar do Tufão. A sequência da novela está prevista para janeiro de 2027. Para você relembrar, Avenida Brasil 1 está passando no Vale a Pena Ver de Novo, da TV Globo. Você assistiu Avenida Brasil? Não? Curtiu? Tem nos streamings da TV Globo também, para quem quer pegar desde o começo, né? E curtir essa novela que foi um dos maiores sucessos da teledramaturgia brasileira dos últimos anos, com toda certeza. Negócio seguinte, você quer mais notícias como essa? Acessa lá o nosso site radiomixfm.com.br. Lá você vai saber todos os detalhes da continuação da novela e ainda vai ficar sabendo de um monte de outras informações muito bacanas. Expectativa, hein? Avenida Brasil 2 vai ser legal demais. Eu vou ficando por aqui, volto amanhã às 6 da manhã, galerinha. Beijo pra vocês, obrigado pela companhia. Uma excelente quinta-feira, um excelente feriado pra quem puder curtir. Pra quem não puder, bom trabalho.
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5: Tô de volta aqui na Mix e já atualizo a situação ali na Rodovia do Café. Tem bastante lentidão pro motorista que vai para o interior do estado. Vila começando ainda na região de Campo Largo. Motorista encontra cerca de 20 km de fila, precisa de 1h30 para conseguir passar. Não tem uma alternativa válida de desvio, fica o alerta. 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

0: da Califórnia em um dos maiores nomes do rock mundial. A música é disco de estreia deles, The Duke, e rapidamente se tornou um dos maiores sucessos da banda. Já a letra conta uma experiência pessoal do vocalista Billy Joe Armstrong e fala sobre relacionamento, amadurecimento e sobre aprender que nem tudo acontece no nosso tempo. Bora curtir no Baú Express, When I Come Around.
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0: Mix são 10h26, Clean Bandits, Rather Be.
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2: A Espanha vem com seu estilo clássico, posse de bola, intensidade e muita técnica. Mas agora com uma pegada mais jovem e dinâmica. A nova geração traz velocidade e criatividade, deixando o time mais imprevisível. Se conseguir equilibrar defesa e ataque, vira uma seleção perigosíssima. É aquele futebol bonito que pode ser mortal.
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6: Por que é tão difícil mudar um hábito? O cérebro consome muita energia e cria atalhos para economizar. Por isso, muitas vezes, começar uma nova atividade ou projeto se torna difícil. Por isso, a dica de especialistas é a seguinte: faça pequenos desafios com novos hábitos, até se acostumar com eles. Isso se chama neuroplasticidade.
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9: Tô de volta na Mix e agora com informações para o motorista que passa pela região central de Curitiba. Trânsito bem mais tranquilo do que o normal neste feriadão. Visconde de Guarapuava, 7 de setembro e Avenida Iguaçu não apresentam grandes problemas. Para quem está indo no sentido centro, Getúlio Vargas e Silva Jardim tem trânsito mais calmo. 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
1: E eu encerro minha participação atualizando as condições da BR-277. Tem bastante lentidão para quem vai para o interior do estado. Fila começando em Cercadinho, na região de Campo Largo, e seguindo até São Luís do Purunã. 23 km de fluxo intenso e 1 hora e 40 para o motorista conseguir passar sem opção de desvio. 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

0: Peças foram três das mais pedidas por você em 2005. A qualquer momento tem mais.
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0: Mix e o som do Jota Quest, acenda o farol, são 11h25.
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10: Mix agora meio-dia e um, tá no ar mais uma edição do Top Mix com aquelas que você mais curte por aqui na nossa programação feriadaço, né? Tá sem fazer nada? Colocou a sua curtida? É só ir em radiomixfm.com.br.

0: Mix e o som do Outfield, Your Love. Já já tem muito mais, só que antes vou te contar uma novidade de música.
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0: Ó, essa aqui, Mix Meio Dia 26. A gente vai falar de música e cinema também. O lendário guitarrista do Queen, Brian May, lançou uma música inédita pro filme Mestres do Universo. A faixa chama-se Eternia e vai ser a trilha sonora do longa, que vai contar as aventuras do personagem He-Man. A música traz uma nostalgia à década de 80 e, é claro, destaca a

0: Se você quer conferir a música tema do longa, do eterno guitarrista do Queen, Brian May, você vai fazer o seguinte, vai em radiomixfm.com.br.
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2: Portugal vive uma transição interessante. Mistura jogadores experientes com jovens promissores que já mostram muita qualidade. É uma seleção técnica, organizada e com boas opções no ataque. Pode não ser a principal favorita, mas é aquele time que ninguém quer enfrentar. Em torneios curtos, isso faz toda a diferença.
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0: Mix o som do Daft Punk, Get Lucky. Faltando 5 minutos pra uma, já já tem o Super Mix.
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1: Mix agora. 1 e 1. Vamos.

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1: Mix do Justin Bieber e da Kid Laroi. Stay, pode ficar por aqui. Você já sabe que tem um super prêmio, né? Eu disse pra você.

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0: 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Mix e o som do Benson Boone, Beautiful Things. Faltando 2 minutos para as 2.
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0: Mix agora 2h25, Bruno Mars e Rosé com All Petit.
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2: A Copa do Mundo esse ano tá gigante e pela primeira vez teremos 48 seleções na disputa, o que promete deixar o torneio ainda mais emocionante. Quem será a zebra dessa vez? E o mais importante, quem será o grande campeão do mundo? Eu acho que o Hexa vem, hein? E você?
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0: Mix agora, 9 para as 3, foi aí o Harry Styles com Late Night Talking.
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0: Mix agora, um para as três. Foi aí Elton John com Dua Lipa, Cold Heart. E segura aí, vai embora não, já já tem a sequência do Super Mix aqui na Mix.
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2: Pergunta do Kaique, de São Paulo. A minha namorada quer que a gente só vá em restaurante caro e compre roupa de marca pra postar no Instagram. Eu ganho 3 mil e não tô aguentando o ritmo, não. Como falar de dinheiro sem ela achar que eu sou um fracassado?
3: Kaique, antes de te responder, eu preciso te fazer uma pergunta. A sua namorada sabe que você ganha 3 mil por mês? Ou ela acha que você ganha bem mais que isso? A resposta muda todo o jogo, porque se você é o tipo de cara que ganha pouco, mas finge que é rico, sua namorada pode achar que você tem dinheiro pra caramba e por isso ela fica querendo gastar. Mas se a sua namorada sabe que você ganha só 3 mil e ainda assim quer gastar com coisa cara, aí é ela que tá sendo sem noção. Então, de uma forma ou de outra, a gente entra num dos assuntos mais importantes de um relacionamento, que é a clareza e a transparência na comunicação, tá? Tem pesquisa hoje que fala que a maior causa de divórcio são os problemas de comunicação entre o casal e a segunda maior causa são os desentendimentos financeiros. Então, se você realmente vê futuro nesse teu namoro, vocês precisam alinhar esses dois pontos, tanto a comunicação quanto a organização financeira, tá? Estuda sobre isso para você poder ajudar a sua namorada a entender sobre planejamento, organização financeira. Se vocês veem um futuro brilhante pela frente, já começa a se organizar agora para os planos futuros, mas tudo tem que ser alinhado na comunicação, principalmente se vocês querem viver por muitos anos juntos.
4: Se você tiver alguma dúvida, manda uma mensagem pra gente no WhatsApp da Mix, 11 98340 8000, e me segue nas redes sociais Primo Pobre no YouTube e @EduardoFeldberg no Instagram.
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4: Por que é tão difícil mudar um hábito? O cérebro consome muita energia e cria atalhos para economizar. Por isso, muitas vezes, começar uma nova atividade ou projeto se torna difícil. Por isso, a dica de especialistas é a seguinte: faça pequenos desafios com novos hábitos, até se acostumar com eles. Isso se chama neuroplasticidade.
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6: Mix agora 3:07. Começa então neste momento aquela sequência. Cai bem na sua tarde de feriado, né? Que são 40 minutos só de música, sem nenhum intervalo comercial. No ar o Super Mix.

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1: Mix agora, 3h29, Nickelback, Someday, fazendo parte daquele Super Mix. A sequência é incrível de 40 minutos, só de música que vai continuar.
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1: Mix agora, 13 para as 4, encerrando mais uma edição do Super Mix com Rihanna, Stay. Assim foram os 40 minutos só de música, sem nenhum intervalo comercial. Super Mix de volta a qualquer momento na programação da Mix.
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0: Farol. Bom, aguenta aí depois do break com o Marcel. Vai rolar aí três das mais pedidas lá do ano de 2013. Lembra o que estava fazendo por lá nesta época? Então vai relembrar por aqui na Mix.
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0: 4:18, Justin Timberlake com Mirrors. Esta foi uma das mais pedidas, que era bem tocada e executada na Mix, lá no ano de 2013. Encerrando mais uma edição, tá de volta aí, a qualquer momento, na programação da Mix, as mais pedidas da Mix.
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0: Mix agora 4h37, Michael Jackson, You Rock My World.
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2: Os Estados Unidos vão ser o coração da Copa, com a maioria dos jogos acontecendo no país. Aqui em Nova York e em outras cidades como Los Angeles e Dallas, entram forte no circuito. Com estrutura de ponta, estádios gigantes como os americanos gostam e, claro, expectativa de casa cheia. Clima de grande espetáculo que, vamos combinar, eles estão acostumados a fazer nos eventos. Já já eu volto com muito mais.
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2: Diego Barone com mais uma dica pra você. E agora pensa num filme impecável. É o Diabo Veste Prada 2, que está em cartaz nos cinemas. Eu amei. E o mais interessante dessa continuação é que ela não se apegou apenas à nostalgia e à celebração do passado. Existem motivos relevantes e atuais pra contar uma nova história, sim, que é excelente, além da forma competente em que as personagens foram atualizadas. Nessa nova trama, a protagonista Andy, agora jornalista, acabou de perder o seu emprego e vai parar de novo na revista de moda Runaway, onde trabalhou como assistente da desprezível editora-chefe Miranda. A missão da Andy é salvar a reputação da revista por causa de uma publicação ruim que viralizou nas redes sociais, e aqui entra o choque de gerações, muito bem desenvolvido e discutido no filme. Afinal, a revista sofre com vendas baixas e tá com dificuldades de se adaptar à era digital, e aqui o longa mexe demais com os sentimentos, principalmente com o medo de ficarmos pra trás, sabe? Olha, é uma produção linda, bem equilibrada, com humor inteligente e algumas alfinetadas. O Diabo Veste Prada 2 em cartaz dos cinemas é sensível, tocante, envolvente, uma delícia de assistir, e tem até uma participação surpresa de uma certa cantora pop que a gente tanto ama. Me segue no Instagram para mais, @DiegoBaroneNoAr. Lá tem o link para o canal Kryptonita no YouTube, onde eu apresento vários conteúdos desse universo.
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5: O melhor mix do Brasil é a partir de agora está no ar o Top Mix. As músicas mais pedidas desta quinta-feira são quatro. E a gente já começa com a posição número 4.
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1: Mix 5 e 11, Detonautas, Rádio Love Nacional, terceira posição no Top Mix de hoje. Agora a gente vai até 2004, uma das que era Top Mix lá daquele ano, com Britney Spears, Toxic.
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1: Mix. Mix agora às 5h20. Foi aí então mais uma edição do Top Mix, encerrando com a posição número 1, Alex Oren, Ordinary. A qualquer momento, de volta na Mix.
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1: E tem novidade para quem curte filmes de animação. Parece que a franquia Shrek pode ganhar um sexto filme. A novidade foi revelada pelo ator Dana Carvey, que disse que o próprio dublador oficial do Shrek, Mike Myers, confirmou que mais dois filmes da franquia estão sendo feitos. Enquanto Shrek 6 ainda não está tão, mas tão distante de nós, vale lembrar que o ogro favorito do cinema já tem o quinto filme a caminho. Mesmo sem grandes detalhes da história, sabemos que a produção traz de volta os dubladores Mike Myers como Shrek, Cameron Diaz como Fiona, Ed Murphy como o burro e ainda a atriz Zendaya como a filha adolescente dos ogros. Shrek 5 tem estreia marcada para 30 de junho do ano que vem, 2017. 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
1: Soulja Boy, tell me.

0: 7 para as 6, Taylor Swift com Shake It Off. Bom, daqui a pouco tem aí o Mix Tudo para você. Eu tô de volta amanhã, a partir das 2 da tarde, ao vivo aqui na Mix Curitiba.
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0: Gente linda, 4 de junho, Conrado Grandino. Tudo certo contigo, cara? Feriador, mano.
2: Feriador, maravilha, né? Daquela descansadinha é bom também, né?
0: Cara, feriado de Corpus Christi. Enquanto tem muita gente descansando, nós estamos aqui trabalhando, mas muita gente trabalhando também. Aliás, eu particularmente esqueci porque hoje era Corpus Christi. Nossa, não vou pro céu nessa. Mas aí eu fui pesquisar, cara. É um feriado cristão, celebrado exatamente 60 dias depois do domingo da Páscoa, ou seja, lembrando aí a última ceia de Cristo com seus discípulos, que foi numa quinta-feira, por isso Quinta-feira Santa. Eu acho que muita gente não sabia, fez a primeira comunhão, mas não tava lembrando, cara.
2: Ah, não tava lembrando, com certeza. Mas é o seguinte, né, aqui não é Santa Ceia, eu não sou Jesus e também não temos aqui apóstolos, mas temos nossos apóstolos que escutam a gente aqui no Mix Tudo e a gente vai trazer nesse feriado pra você o melhor programa pra sua, não a sua Santa Ceia, pode ser na sua Santa Ceia também, para o seu santo ratinho que tá aí do seu lado te acompanhando.
0: Cara, então fala pra gente, ó, querido e querida, feriado é bom pra quê? Tem gente que usa o dia pra descansar de verdade, outros aproveitam pra colocar a vida em ordem. Eu, por exemplo, lavo roupa, vou dar uma limpada na casa, né? Fazer o que nunca dá tempo na correria da semana.
2: Pois é, ó, e tem quem gosta de sair, tem quem gosta de ficar em casa. Quem tem ali, a galera também que gosta de dar uma respirada, no fim, cada um vive o feriado no seu jeito. E hoje o papo é exatamente sobre isso, Raiz.
0: Exatamente! Feriado é bom pra quê? Começou o Mix Tudo, gente linda!
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1: Mix e o som do YouTube com a Mary J. Blige One. E aí, gente linda, já estamos aqui, sim, estamos trabalhando no feriado. Esse é o Mix Tudo e a gente quer saber de você. O que é bom pra fazer no feriado? Nada, né, cara?
2: Depende. Tem gente que não gosta de fazer nada, tem gente que gosta de descansar. Aliás, Raiz, eu acho que você é o tipo de pessoa que aproveita bem o feriado pra literalmente colocar aquela meia quentinha, sentar no sofá, ver o filminho que você quer.
1: Ah, Caco, não.
2: Não?
1: Não, cara, isso aí é só
2: isso
1: no
2: é
1: final do
2: ano, esqueci.
1: Isso é só no final do dia. Ó, por exemplo, o feriado praticamente já foi.
2: Tá,
1: porque
2: acabou.
1: A gente já tá no final do dia do feriado, mas tem muita gente que vai emendar. Eu, por exemplo, aproveitei hoje o feriado pra lavar. Roupa, é máquina, tá, gente? Maquininha. É. Cara, arrumei umas coisas lá nas minhas gavetas.
2: Ó, não, agora eu vou ter que falar
1: almoço.
2: Pelo Raiz. Eu vou ter que falar pelo Raiz.
1: Mano.
2: Olha só, galera, que todo mundo tá escutando no Mix Tudo. O Raiz é virginiano.
1: Sou, velho.
2: Ele gosta das coisas ajeitadas, organizadas, tudo no seu lugar. Então,
1: gosto.
2: Assim.
1: Gosto. E você também.
2: Eu sou meio satanás de vez em quando, né? Mas. Eu falei aqui de
1: Lúnia, é verdade isso que ele tá falando?
2: Pior que é verdade, cara. Na verdade, eu sou mais organizado que ela em alguns momentos ali. Mas você gosta de ajeitar coisas. E eu aprendi uma coisa também, Raiz. Eu gosto de ser metódico durante a semana, mas quando chega no feriado, que eu quero começar a fazer um monte de coisa, eu pego o espaço na mente vazia. Já ouviu falar?
1: Espaço, cara, é o culto ao não fazer nada. É algo necessário pra nossa vida hoje em dia, sabia?
2: Você higieniza a cabeça, literalmente.
1: Isso, é descansar de verdade.
2: E às vezes, o que eu falo desse tempo, né, de vazio, não é nenhum vazio, mas assim, é você sair um pouco do telefone. É você parar de ouvir um pouco o barulho de tudo que tá acontecendo. Boa. De repente você tá ali a fim de ler um livro. Não precisa ser um livro técnico, pode ser um livro de uma história bacana que você quer, enfim, entrar Boa. Dentro da história e deixar a sua cabeça dar aquela descansada. Porque a gente vive tanta pressão no dia a dia, né, Raiz?
1: Cara, visitar os amigos, que é uma coisa que a gente não costuma fazer
2: Verdade.
1: Durante a semana. E aí no final de semana sempre tem uma coisa ou outra. Ah, vamos deixar pra semana que vem. Aproveitar também aí pra visitar os amigos, a família, os tios, as tias, os primos. Tem gente como você.
2: É.
1: Você tem os seus hobbies.
2: Tenho os meus hobbies também.
1: Por exemplo.
2: Cara, por exemplo, às vezes eu gosto de dar uma pedalada, mas não é nesses pedal aí dessas bikes toda modernosa. Aquelas bikes mais antiguinhas, sabe? Tipo de cross. Aquela bike
1: perde
2: criança.
1: Muito da perna e da batata da perna, hein, irmão?
2: Então, mano, é aquela que você fica pulando o guia, tomando os rola. Eu gosto de dar uma brincada ali. Ou também, acho que uma das coisas que tem como hobby é eu ficar em casa tirando umas músicas no violão, sabia? Eu sou baixista, né? Por formação. Mas quando é pra dar aquela relaxada, aquela descansada e curtir mesmo, eu gosto de pegar o violão e ficar fazendo umas músicas. Inclusive, minha senhora, ela gosta muito de cantar, então a gente fica
1: é mesmo,
2: ali em casa.
1: Cara.
2: É verdade, cara. A gente vai lançar, inclusive, uma
1: cara,
2: dupla. Brincadeira.
1: Foram feitos um pro outro, cara.
2: É.
1: Música do Lulu Santos. Temos áudio. Muito obrigado pra você que chega no arroba Mix Tudo na Mix, lá no Instagram, e manda um áudio dizendo pra gente o que é bom pra fazer no feriado. Manda aí.
3: Oi, galera do Mix Tudo, tudo bem? Eu sou a Isa aqui de Osasco.
1: Oi, Isa.
3: E no feriado, quando tá esse climinha frio, eu prefiro ficar em casa, embaixo das minhas cobertas, assistindo um filminho, fazendo uma pipoca. Mas já tem Copa aí. Se tivesse feriado na Copa, nossa senhora, seria maravilhoso, porque você ia só assistindo jogos. Beijo.
1: Beijo, Isa. Ah, mas aí já seria perfeito demais, né, cara?
2: Tudo sinca, né? Fica tudo sincronizado, literalmente.
1: Cara, só falta o aumento do salário.
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1: Mix, o som do Mascavo, dando asas aí ao seu feriado. Aliás, finalzinho de feriado, tem muito tempo ainda, né? Caco, o que, que é bom pra fazer no feriado, irmão?
2: Olha, depende do tipo de pessoa que você é. Se você é que nem o Raiz, que gosta de organizar coisas, você vai ficar em casa ajeitando tudo aquilo que você não conseguiu ajeitar durante a semana. Se você for mais como eu, que fica maluco durante a semana, você vai querer fazer o quê? Mente vazia no feriado. Sacou? Pega um livro que você tá querendo ler, vai dar uma passeada, vai visitar a família. Mas tem também uma coisa que eu quero avisar a galera, hein, Raiz?
1: Opa, por favor, isso é muito importante.
2: É muito importante. Você que tá aí com o celular na mão, é você mesmo, falei com você. E você não tá dirigindo, né? Tenho certeza que você tá com o celular na mão, mas não tá dirigindo. Você vai abrir o seu telefone, isso, abriu, isso, clica naquele login do Instagram, clicou? Agora digita @mixtudonamix. O que, que ele tem que fazer, Raiz?
1: Você vai mandar uma mensagem de voz dizendo o que é bom pra fazer no feriado. E aproveita também, tá? Nosso canal do YouTube, já estamos com um novo canal, né, Caco?
2: Já estamos com um novo canal, então você cola no YouTube e é fácil. É só digitar @mixtudonamix, que já vai aparecer no nosso canal. Você se inscreve, ativa a notificação, que, aliás, todas as nossas lives estão acontecendo por ali. Você pode interagir com a gente enquanto toca a música, enquanto tá no intervalo, a resenha continua.
1: Bora feriadar.
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0: 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Fabi Travagin já tá na área e vai trazer algumas dicas pros donos de bares e restaurantes que estão se preparando pro Mundial de Futebol, que começa a semana que vem, né, Fabi? Boa tarde, bom feriado pra gente.
1: Olá, tudo bem? É isso aí, vamos falar de uma pesquisa da ESPM que mostrou que cerca de 21% dos brasileiros pretendem assistir aos jogos do Mundial de Futebol fora de casa. E essa é uma ótima oportunidade para você que tem um bar ou um restaurante, por exemplo, faturar um extra nesse mês de junho. Então bora se organizar? Primeira dica, ó, que tal investir na experiência que os seus clientes vão ter assistindo aos jogos no seu estabelecimento? Uma decoração temática com bandeirinhas e cartazes ajuda a chamar a atenção de quem passa na frente do seu espaço e cria um clima mais festivo.
0: Legal.
1: E se você puder usar parte dessa decoração para divulgar promoções especiais durante o campeonato, melhor ainda. Além disso, não esqueça de conferir se as TVs, telões e o sistema de som do seu estabelecimento estão funcionando. Ninguém merece perder um gol decisivo aí porque a TV deu pau, né?
0: Com certeza, né?
1: Mais uma dica aqui, ó. 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Então foi essa a minha dica de hoje, mas amanhã tem mais aqui no É da Sua Conta.
0: Boa.
1: Até lá.
0: Beijo, Fabi. Obrigado. Até amanhã.
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1: Mix e o som do The Weeknd, o nosso feriadão, ó, já tá quase no fim do feriado, mas pra muita gente não, tá, Caco? Muita gente vai emendar o feriado, irmão.
2: Ah, mas
1: muita gente,
2: mas que privilégio
1: só
2: é esse?
1: Vai voltar na segunda-feira.
2: Que isso,
1: estamos aqui querendo saber o que é bom pra fazer no feriado quando você tá de boa. Conta pra gente, por exemplo, Caco, viajar. Mesmo que seja aí um bate-volta, né? Agora, tipo assim, um feriado prolongado. Eu já ficaria um pouco ansioso com a volta. É fogo eu falar isso, tá?
2: É.
1: Mas é que aí a gente já não pode voltar da mesma hora que todo mundo vai fazer o quê?
2: Ah, eu tenho uma dica pra você, meu querido. Eu vou te ensinar essa, tá? Anota só. Quando tem um feriado prolongado, né? É. Que a galera dá aquela emendada. Aí, geralmente, a galera o quê? Enfia o pé na jaca. Aí, chega no domingo, fala... Nossa, cara, parece que eu tô doente. Sabe aquele... Tipo, parece que tomou aquela picada no mosquitinho, tá com dor no corpo, tá desanimado, tá cansado. Por quê? Porque bebeu, enfiou o pé na jaca, não dormiu direito. Aí vai lá, arruma um atestado na segunda-feira, não vai trabalhar na segunda-feira e volta fora do trânsito. Olha só, eu dei uma dica que não devia ter dado.
1: Cara, eu vou falar uma coisa pra você. Esse lance de... Qual é o nome disso mesmo?
2: É atestado médico?
1: Atestado já era, viu, irmão?
2: Caiu, né?
1: Ok, o pessoal do RH tá bem esperto. Mas aí é o seguinte, você também pode aproveitar promoções e eventos na sua cidade, né? Por exemplo, na época de Corpus Christi, em várias cidades do Brasil, cara, tem procissões incríveis e lindas.
2: Tem.
1: Que param a cidade.
2: Total.
1: Justamente pra ver, né? Pra curtir e tal. E eu não fazer nada, né, cara?
2: Ah, eu não fazer nada. Mas ainda falando da questão dos passeios culturais ali, as coisas, as festividades que rolam no feriado, esse mês de junho é um dos meses que eu mais gosto, Rai. Sabe por quê? Festa junina, querido.
1: Festa junina!
2: É!
1: Quentão,
2: aquele friozinho gostoso.
1: Como
2: é aquele pinhão, né? Ir ali na feirinha é uma delícia, mas é o seguinte, o não fazer nada é uma prática que eu tenho me aprimorado muito ultimamente. E uma coisa que eu preciso fazer, eu moro em apartamento, né? Você tá ligado?
1: Uhum.
2: E eu vou, acho que, meter uma rede ali na varanda.
1: Oh.
2: Só pra me sentir fazendo nada.
1: Deitar ali,
2: ficar e falar, beleza, tô aqui, já era, só tenho que ficar balançando com o meu gato no colo.
1: Bate sol ali?
2: Ah, bate, cara, e muito.
1: Caco tostado.
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1: Mix e o som do Gorillaz. Estamos aqui no feriadão trabalhando. Tá pensando o quê, querido? Mais um dia no fundo de garantia. Ó, deixa eu falar uma coisa aqui, cara. Você que ainda não tá seguindo o nosso canal no YouTube. Temos só um canal para o programa. Vai lá, youtube.com/ e Mix Tudo na Mix, né? Não, tira o i. Arroba Mix Tudo na Mix, vai lá pra você poder interagir com a gente quando rolar, tá? Hoje nosso querido André, que faz aqui as imagens, está de folga, né, cara?
2: Tá de folga. Aliás, já que você pegou no celular aí pra já se inscrever no nosso canal do Mix Tudo na Mix, você vai fazer o seguinte, ó. Agora você vai no Instagram e aproveita e segue o arroba Mix Tudo na Mix no Instagram também. E segue aqui os apresentadores, né, Raiz? Como é que faz pra te seguir?
1: Arroba Roberto Raiz. Raiz, R-H-A-I-S. E você, Conrado?
2: Ah, não é fácil, cara. Você vai ter dois Cacos, né? Vai ter eu e o Caco Antibes e o Caco Ciocler. Mas é fácil de reconhecer. Então você vai lá, arroba Caco Grandino, C-A-C-O Grandino, no Instagram e no TikTok pra saber de tudo o que acontece. Inclusive, vários cortes do programa, assim como no Mix, tudo na Mix também, Raiz.
1: E que tá muito legal. Aliás, temos áudios. O que, que a galera costuma não fazer no feriado, ou fazer no feriado, né? Manda aí, Yas.
2: Bora.
3: Fala, galera do Mix Tudo. Meu nome é Júlia, eu sou de São Paulo. E, nossa, feriado, dá vontade de fazer tudo, né? Mas, assim, eu sempre fico na pretensão ali de descansar. E acabo que algum amigo me perturba. E quando eu vejo, eu já tô na rua. Valeu, Mix Tudo.
2: Nossa, ouvinte não aguenta um vamos.
1: Cara, alguns gostam de não fazer nada. Outros, como ela, gostam de fazer tudo. Fazer tudo no feriado não dá.
2: Ah, então, não, tem que dosar, né?
1: Não, velho.
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6: É, Caco, tem perrengues também, né, irmão? Tem,
7: e às vezes não é nem aquele perrengue chique, né? Vamos
6: não,
7: combinar,
6: cara,
7: né?
6: Não, cara, perrengue chique é uma coisa que você, aspas, às vezes programa, né?
7: É.
6: Mas tem umas que a gente não tá contando. Por exemplo, você vai pegar a estrada sem planejamento. Você vai sair no mesmo horário que todo mundo? Não, né? A gente vai sair 7 horas da noite da quarta-feira em que todo mundo pensou a mesma coisa como você. Então a gente tem que pesquisar.
7: É, você tem que lembrar do que a sua mãe te dizia. Você lembra o que a sua mãe te falava, Raiz? Você não é todo mundo, vai sair junto com todo mundo. Pega um horário alternativo aí, meu. Porque é o seguinte, uma viagem às vezes que poderia durar uma hora, vai demorar duas, três, quatro, cinco horas, sei lá quanto tempo. E aí as suas férias ali, ou o seu feriado, que deveria ser um momento de relax, de curtição, já começa naquele estresse, né, Raiz?
6: Cara, e o lance muito importante, não esqueça de abastecer o seu carro pra não ficar parado no meio da estrada.
7: É.
6: Porque aí já foi metade do teu feriado, meu.
7: É, e outra coisa, você tem que calibrar os pneus, você tem que dar uma olhada nos freios, você tem que ver se o seu documento tá em dia, porque esse tipo de surpresinha, no meio de uma viagem, ninguém merece. Imagina lá, o guardinha vai te parar, né? Fala, dá o documento! Aí você vai pra sala, o documento ali, fala, mas tá vencido. Eu falei, eu nem lembrava que eu tinha o documento, quanto mais que ele tava vencido, cara.
6: Beleza, aí você já chegou lá no point que você vai curtir com a galera, com a família, enfim. Aí você acha que você é rico. Nossa, né? Você vai pelo ímpeto, gasta mais do que pode. Entra no clima do feriadão e exagera nos gastos.
7: Ah.
6: O cartão, cara, só fica...
7: Eu tenho um nome pra isso, Raiz.
6: Qual?
7: É aquele cartão que ele vai te dando limite, sabe por quê? O operador de cartão, ele quer te dar o sabor riqueza.
6: Exatamente.
7: Sabor, cuidado, mas não é riqueza,
6: isso.
7: Entendeu?
6: Não, cara, cuidado com isso,
7: a fatura,
6: cara,
7: vem.
6: Exatamente. E aí você vai voltar pra casa de uma ressaca financeira, irmão.
7: É.
6: E aí só Deus nessa, né? E aí, parcelar diversão, cara, quanto... Durante quantos meses você vai ter que lembrar desse feriado?
7: Eu tenho uma regra. Eu me planejo, assim, se eu precisar parcelar alguma viagem, alguma, assim, viagem de feriado, eu vejo quando que vai ser o próximo feriado. Pô, vai ser daqui 3 meses, então eu vou parcelar isso aqui em 3 meses, porque quando chegar lá, eu já assumo outra parcela.
6: Sempre vai ter uma dívida, cara, eu vou falar uma coisa. Ó, e os cuidados básicos, minha gente? Se fizer sol, como em muitas capitais do Brasil, onde tem mix, tem sol também, mas também tem aí o friozinho, né? O El Ninho tá vindo. Não esqueça de usar o protetor solar, é importantíssimo.
7: Exatamente, e também se hidratar bem, né? Porque afinal de contas, se você não beber água, muita coisa aí que não vai funcionar direito. E você também não pode exagerar no sol e precisa também passar aquele resto do feriado ardendo, parecendo tipo um pimentão vermelho,
6: não,
7: né? Vamos,
6: cara,
7: combinar,
6: um camarão,
7: que ninguém merece.
6: Cara de camarão, vi. Ah, não, cara, não dá.
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1: Mix e o som do One Republic, Counting Stars do melhor, Mix do Brasil, feriado, aliás, quase finalzinho de feriado, né? Já são quase 7 horas da noite, também o Mix Tudo tá quase acabando, a gente quer agradecer a você que tem mandado dicas aqui no @ Mix Tudo da Mix no Instagram, dizendo pra gente o que é bom pra fazer no feriado, né, Cacô?
2: Aí, ó, e tem muita coisa boa pra fazer, mas também, sabe o que você tem que fazer antes do feriado? Você tem que se planejar, inclusive fazer a sua mala também exige planejamento, Raiz.
1: Exatamente, não esquecer chinelo, escova de dente. Você vai pra um lugar, não sabe se vai ter pasta de dente, sabonete, aquela coisa toda, básico, cara.
2: Tem que fazer aquela listinha. E também, dependendo do lugar que você vai sofrer as tentações da gula. Entendeu? Aquelas comidas diferentes, mas você não pode exagerar na comida, não é não?
1: E intoxicação alimentar, cara. Por exemplo, misturar tudo no churrasco, velho.
2: Ah, não.
1: Você tá achando que você pode tudo, né?
2: Você tá achando que você é um sapo sem fundo, rapaz? Você vai descobrir que não e não vai ser da melhor forma, hein?
1: Seu estômago não vai te agradecer. E aquela coisa, né? Criar expectativas irreais. Gente, planejar o feriado perfeito. Não existe feriado perfeito, sempre vai ter um perrengue.
2: Sempre,
1: então já vai,
2: cara,
1: preparado pra não se decepcionar.
2: É, e aberto. A linha expectativa, você vai pra Campos de Jordão, legal, mas não vai achando que são os Alpes Suíços, não. Mas é o seguinte, tem áudio aqui, hein?
1: Vamos lá.
2: Bora.
3: Oi, Mix Tudo, aqui é o Wesley, aqui da Zona Norte de São Paulo. E eu gosto de fazer nesse feriado, é sempre fazer algumas coisas que eu não consigo fazer na semana. Aliás, eu vou limpar a casa, arrumar algumas coisas aqui em casa, então é isso que eu gosto de fazer nos feriados. Não sou de sair, então eu fico mais em casa.
2: Eu tô começando a achar, cara, que a galera gosta de limpar a casa como hobby no feriado.
1: Cara, eu vou falar pra você que às vezes eu gosto, mas depende. Não. Aquela limpeza básica,
2: velho. Ah, mas dá uma energizada, né, Raiz? Vai pegar aquele balde, aquele pano,
1: nossa,
2: tá saindo tudo, cara.
1: Velho. Só que não. Tem mais áudio? Manda aí.
4: Fala, Caco. Fala, Raiz. Tudo bem? Aqui
2: salve.
4: É o André de Taubaté. E no meu feriado, eu vou trabalhar e descansar.
1: Como
4: eu
1: assim?
4: Eu vou trabalhar na sexta, mas quinta-feira eu vou tirar folga, ficar com a minha família e curtir um pouquinho.
2: Isso é bom, isso é muito bom, cara.
1: Tá certo.
2: Aliás, isso é uma coisa que eu acho que eu vou descobrir daqui a um tempo, Raiz, se tudo der certo, né? De passar o feriado o quê? Com a família, porque hoje sou eu e ela, minha esposa. Daqui a pouco pode ser eu, ela e o nosso...
1: Exatamente!
2: Catarretinho!
1: Não pode...
2: Ah, aliás, eu tenho que dar um recado pra galera, hein?
1: Por favor.
2: Eu tô saindo de férias, Raiz.
1: O quê?
2: É verdade!
1: Não, Caco!
2: Ah, mas eu preciso dar antes pro Sara também.
1: Não, sim, Caco, precisa, irmão.
2: É isso aí. Inclusive, já vou deixar o recado aqui, que o Mix Tudo vai estar em excelentes mãos com o nosso querido Roberto Reis.
1: Amanhã a Giza volta,
2: vai. Essa dupla vai...
1: Chega, hein?
2: Essa
1: chega,
2: dupla
1: Giza.
2: Dinâmica, hein?
1: Ô, meu mês de férias, Giza, você tá achando o quê? Dona da rádio já. Caco, querido, que as suas férias sejam incríveis e vai ser. Volta aí com aquela gasolina aditivada, velho.
2: Vixe, Maria.
1: Precisa de um gás, porque o programa tem muita coisa...
2: Vamos pra
1: cima. Que vai acontecer, tem muitas coisas, né, que a gente tá planejando pra você, ouvinte do Mix Tudo em todo o Brasil. Então, Conrado Grandino, você vai postar coisas das suas férias no seu Instagram?
2: Mas muito. Inclusive, eu tô postando da viagem de lua de mel e a galera tá achando que eu tô na Itália. Não, galera, eu já fui pra Itália. Agora eu tô indo pra outra viagem, mas eu vou...
1: Não
2: vou postar.
1: Fala! Não,
2: não vou
1: fala.
2: Falar, vou deixar a galera
1: quer
2: seguir.
1: Quer saber, então, o seu Instagram qualquer, Conrado?
2: @ Caco Grandino no Instagram e no TikTok, mas eu também quero saber o seu Instagram, Raiz.
1: @ Roberto Raiz, Raiz H-A-I-S. Caco, querido, boas férias, até a volta, seu lindo!
2: Tamo junto!
1: Valeu!
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0: boa que é, fala aí. Demorou? O surto, a cera no melhor mix do Brasil. Agora são 7h34, gente boa. Feriador, né? Bora aproveitar. Muita gente não vai emendar amanhã, vai trabalhar. Muita gente vai dormir até acordar. Independente disso, tem muitas coisas legais que vão rolar aqui. Daqui a pouquinho, às 8 da noite. Então, bora brindar aí esse feriado com o teu som. Vai rolar o pede no zap. Então, já que você tá com o celular na mão, manda agora uma mensagem de voz dizendo quem é tu, de onde você tá ouvindo a mix e esse som bacana pra gente rolar nessa quinta de feriado e amanhã sextou. Diz aí esse som pra todo mundo ficar feliz. E aproveitando, você vai estar no zap da mix. 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Esse aqui é o objeto de desejo que a Nicoboco mandou pra gente. 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Tudo isso, tanto a mensagem de voz com o teu som e o teu nome completo com a hashtag Nicoboco, pro 11983408000. É o zap da Mix, facinho demais, tá tudo aqui. Bora fazer a festa, aproveitar o feriado. Vou repetir o zap então. 11983408000. Agora é contigo.
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0: que vai, né, emendar, parabéns. Pra você que não vai também, ótimo. Estaremos aqui fazendo a sua trilha sonora nessa sexta-feira independente. Daqui a pouquinho vai começar mais uma edição do Pede no Zap. Já manda o teu áudio pra gente tocar a tua música preferida. Deixa eu te contar uma coisa. Entre 8 e 9 da noite, todas as músicas que rolarem na Mix são as que chegam no Zap, que é o 11 983 408 mil. Então já manda o teu nome completo. Quem sabe daqui a pouquinho a gente já toca o teu som. Vou torcer pra isso. Mas eu também tenho uma boa notícia pra Adriana de Oliveira, que tem o final do telefone em 4955. Adriana, você levou o kit Nico Boco com boné e camiseta. Você vai fazer um sucesso. Peças lindas. Parabéns. Aguarde aí que amanhã a equipe da Mix já vai entrar em contato contigo, tá? E fica também uma outra dica bacana pra você seguir a Nico Boco no Instagram, ficar por dentro das novidades que são muitas e bonitas. Arroba Nico Boco, underline oficial.
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0: Tá? Novidade de cinema e também o streaming. De acordo com uma revista especializada em cinema, a franquia dos filmes Velozes e Furiosos, que todo mundo conhece, vai virar série. Pois sim, o ator que estrelou os filmes, o Vin Diesel, o carequinha lá, confirmou que a história vai virar um seriado e ele será o produtor executivo. O astro de Velozes e Furiosos também anunciou que a produção já tem 4 temporadas confirmadas. Tá postando no sucesso, cara, hein? E a primeira delas já tá em desenvolvimento. Deixa eu lembrar que o primeiro filme da franquia Velozes e Furiosos conta a história de um policial que tenta se infiltrar em corridas de rua ilegais para prender um suspeito aí de roubo de caminhões. Essa saga, minha gente, tem 10 filmes, incluindo um que passa no Rio de Janeiro, né? O 11º filme de Velozes e Furiosos já foi confirmado e deve chegar nos cinemas em 2028. Enquanto isso, nós aqui na Mix estamos com as parabólicas ligadas para mais novidades. Vai no nosso site, radiomixfm.com.br.
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1: 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Você sabia que um quinto da nossa energia é consumida pelo cérebro? Por isso, às vezes, é tão difícil colocar um novo e bom hábito na rotina. Um estudo científico concluiu que para um ser humano se acostumar a um novo hábito, demora, em média, 66 dias. Por isso, a disciplina é um exercício diário e escolher modos de começar que te levem satisfação e um objetivo definido são regras básicas.
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3: Esse cara?
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13: O que isso quer dizer? Que você faz o show a partir de agora. Celular na mão, já manda aquele áudio. Todo dia você manda o áudio, manda um pra gente pedindo um som. Ai, 11 983 408 mil. Teu nome, não esqueça, a gente quer te conhecer. De onde você tá ouvindo a Mix? E esse som que tem a tua cara, o que, que você quer curtir? Vamos tocar.
14: Boa noite, Rádio Mix.
13: Boa.
14: Quem fala é o Cláudio, aqui de Marília. Gostaria de ouvir The Kill, Boys Don't Cry.
13: Boa.
14: Boa noite, obrigado, abraço.
13: A gente que agradece.
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0: Love MJ, Michael Jackson pediu, né? Curtiu demais, ouviu alto, feriador, né, gente? You rock my world.
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0: Boa noite, Flávia. Flávia, minha gente, é paulista, mas mora em Cuiabá, no Mato Grosso, tá aqui com a gente, curtindo. Também pediu música, o Danis. Tá em Balneário Camboriú, o Pedro Henrique tá em Cruzeiro, fica no interior de São Paulo, pertinho de Aparecida do Norte. E aí você, tá por onde? Manda pra mim uma mensagem de voz pedindo uma música, faz assim, ó, e no 11 983 408 1000.
2: Boa noite, Rádio Mix.
0: Boa.
2: Aqui quem fala é Anselmo de Aparecida de Goiânia, Goiás. Ah. Toca aí pra nós, Ordinary. Abraço a todos.
0: Toca agora.
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0: Machado e pediram aqui o som do Kin, Everybody's Changing.
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0: Tá faltando uma pessoa pra pedir música. Você que ainda não mandou uma mensagem de voz, manda aqui no 11 983 408 mil. Deixa eu mandar aqui um abração pro Gustavo Lima. Ele é motorista por aplicativo na cidade de Peruíbe, que fica no litoral paulista. O Cleiton de Souza tá com a gente, o Jordão também. Você me conta na sua mensagem de voz e que música eu preciso tocar pra todo mundo ficar feliz.
2: Boa noite, galera. Boa. Da Mix, aqui quem fala é Erickson de Nova Cruz, Rio Grande do Norte. Eu queria passar aqui para pedir a vocês um som de Nirvana, aqueles melhores sucessos dos anos 2000. É. Queria mandar um abraço para toda a galera que está sintonizada na melhor rádio Mix, a rádio do Brasil.
0: Rapaz, parecia um gol. Uma jogada sem do pé.
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0: Sensacional.

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1: Snoop Dogg aqui no melhor mix do Brasil. Agora são 8h25. Pronto. Só falta você fazer o check-in aqui com uma mensagem de voz pedindo som. Mande na programação do melhor mix do Brasil. 11 983 408 mil. Apareça.
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1: Qual o programa feito pelo melhor ouvinte do Brasil? Não tem pra ninguém não, cara. Pra nenhuma rádio. É ouvinte da Mix. É você. Já mandou um áudio pra mim? Nunca te pedi nada. Não, mentira. Pedi sim. Um áudio dizendo o teu nome, de onde você tá ouvindo a Mix e esse som bacana. O nosso número 11 983 408 mil.
20: Boa noite, Rádio Mix. Boa. Aqui é o Everton de São João Batista do Glória, Minas Gerais. Gostaria de ouvir YouTube, Virtue.
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0: Mandou esse som aqui pro mozão Alexandre Sião, tá mandado, Cintia. Agora são 8h39.
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0: Porque a Cintia pediu no zap da Mix, 11 983 408 mil. Mensagem de voz bonitinha, você manda todo dia uma, né? Manda uma pra gente, não esqueça do teu nome. De onde você tá ouvindo a Mix nesse Brasil grande de meu Deus, hein? E esse som dessa noite de feriado, manda aí, que a gente vai ouvir? Aliás, um abração aqui pro Renato Mafra, de Blumenau, Santa Catarina. A Ana Souza tá em Porto Alegre. O Matheus é motorista por aplicativo, tá em Campinas. Motoristas por aplicativo e as motoristas por aplicativo e os taxistas, obrigado pela carona todas as noites aqui na Mix. Vocês são 5 estrelas, sempre.
2: Fala, galera da Mix, aqui é o Gabriel do plantão da Gatuza. Queria ouvir Aerosmith, Crazy.
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0: fora do pedaço, sim. Ela casou no último final de semana com o ator do filme Harry Potter, Dua Lipa, Don't Star Now. Não, não teve uma festona. Eles estão preparando a festança mesmo, de verdade, que o casal merece, na Itália, provavelmente pro mês que vem. Parabéns! A gente não foi convidado, mas a gente torce, né? Pra que tudo dê certo.
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0: É assim que funciona a nossa diversão de segunda a sexta, a partir das 8 da noite. Manda o seu áudio pra gente tocar teu som. É fácil demais. Você manda na programação da Mix. 11 983 408 mil. Faz o show.
2: Boa noite, Rádio Mix. Boa. Aqui é a Jéssica do Parque São Francisco. Doce Luxos. Peça uma música. Tamo aí na atividade. Oh. Charlie Brown Jr.
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1: Samuel canta demais, Adel. Fazendo check-out em mais uma edição do nosso Pede no Zap. Adorou o programa de hoje, né? Não tocou sua música, não tem problema. Tá na fila aqui. Amanhã, às 8 da noite, já temos um encontro marcado. E amanhã, sextou, né, gente?